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3: Manaus registrou 180 atendimentos hospitalares por acidentes de trânsito no quarto fim de semana de agosto. Desse total, quase 69% envolvem motociclistas. Foram 124 casos. Somente no sábado, 105 pessoas deram entrada nas unidades de saúde. No domingo, foram 75. Os hospitais pronto-socorro concentram a maior parte dos atendimentos, com 94 ocorrências. Os dados são da Secretaria de Estado de Saúde do Amazonas. Eu sou Kennedy Sampaio e mais informações você confere no 18horas.com.br e no programa 18 horas de segunda a sexta-feira a partir das 18h aqui na Mix.
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3: Pablo Marçal continua inelegível. O presidente do Tribunal Regional Eleitoral de São Paulo rejeitou o recurso da defesa e manteve também a multa de R$420 mil. Marçal foi condenado por uso indevido dos meios de comunicação nas eleições municipais de 2024, quando disputou a Prefeitura de São Paulo. A defesa alegava falta de provas, mas o recurso não foi admitido. Mesmo inelegível, Marçal registrou candidatura à presidência neste ano. Eu sou Kennedson Paes e mais informações você confere no 18horas.com.br e no programa 18 Horas, de segunda a sexta-feira, a partir das 6 da tarde, aqui na Mix.
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0: 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As notícias do governo federal que movimentaram o país no dia de hoje.
1: Olá, boa noite.
2: Boa noite para você que nos acompanha em todo o país.
1: Segunda-feira, 24 de agosto de 2026.
2: Vamos aos destaques do dia.
1: Saúde.
2: Meu SUS Digital vai oferecer teleatendimentos a mulheres em situação de violência e mães atípicas. Graziele Bezerra.
3: Cada usuária poderá realizar até 10 sessões. Ao final das sessões, a mulher poderá ser encaminhada para a continuidade do cuidado em um centro de atenção psicossocial.
1: Motoristas já podem consultar em um único lugar as passagens por pedágios eletrônicos e verificar se há tarifas pendentes.
2: Plataforma reúne dados sobre registro, situação da tarifa e canal de pagamento. Luciana Colares de Holanda.
4: O pedágio eletrônico, chamado de Free Flow, permite a passagem de veículos pelos pontos de cobrança sem a necessidade de parada em cancelas ou cabines fiscais.
1: Mobilização por pessoas desaparecidas.
2: Familiares podem doar DNA para auxiliar nas buscas. Pablo Mundim.
5: O DNA do familiar é incluído em bancos de perfis genéticos e pode ser comparado com materiais de pessoas encontradas vivas ou mortas cuja identidade ainda não foi confirmada.
1: Hoje, na apresentação da Voz do Brasil, Luciana Vasconcelos e Luciano Seixas.
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1: Pequenas empresas devem ficar de olho. O número de serviços disponíveis em órgãos do Poder Público Federal deve aumentar. E assim, podem surgir novas oportunidades de negócios.
2: E como funciona? Por meio de plataforma, o órgão público divulga uma necessidade de serviço ou de aquisição de alimentos. E os fornecedores cadastrados podem enviar suas propostas com o preço pelo qual realizariam o trabalho.
1: Quem tem mais informações ao vivo é Gabriela Noronha. Boa noite, Gabriela.
6: Boa noite, Luciano. Boa noite a todos os ouvintes da Voz do Brasil. Boa noite, Luciana. Olha, é isso mesmo. Bancos públicos, correios e outras entidades federais, como o Fundo Nacional de Desenvolvimento da Educação, o FNDE, vão utilizar a plataforma Contrata Mais Brasil para contratar microempreendedores individuais em serviços de manutenção e pequenos reparos e também outros serviços. Com a assinatura do termo de adesão nesta segunda-feira, as instituições públicas se somam aos demais órgãos federais, como escolas, prefeituras, governos estaduais e também que já utilizam, né, a ferramenta para contratar os serviços. A lista inclui profissionais de diferentes áreas, como explica o ministro do empreendedorismo, da microempresa e da empresa de pequeno porte, Paulo Henrique Pereira.
7: É a possibilidade de uma escola contratar o pedreiro, o pintor do bairro, que às vezes tem a filha ou o filho estudando na escola, para fazer o serviço público, ao invés de mandar esse dinheiro para uma grande empresa. É um hospital que vai comprar comida de um produtor local, ou uma agência do Banco do Brasil que vai buscar lá a cozinheira para fazer um evento que é uma empreendedora local, deixando o dinheiro nos territórios, nas localidades.
6: E olha, para participar, o MEI e microempresas devem acessar a plataforma com a conta gov.br, informar o CNPJ, realizar o cadastro no sistema de cadastramento unificado de fornecedores e, quando necessário, selecionar os serviços que oferecem. A partir daí, eles poderão enviar propostas para oportunidades disponíveis em seu município ou região. E a contratação é realizada toda de forma digital e pode ser concluída em até 5 dias. Após a publicação da demanda pelo órgão público. A secretária-geral do Ministério da Defesa, Sinária Wagner Fredo, conta como o sistema auxilia a contratação de serviço nas Forças Armadas.
8: Há uma conexão com os fornecedores locais para serviços de pequena monta. Então, a partir desse valor, que são aquisições até 13 mil, são feitas essas contratações. E hoje, dessas 390 unidades cadastradas, 148 já fizeram pelo menos uma aquisição.
6: E olha, a plataforma e o formulário de cadastro para fornecedores e órgãos públicos estão disponíveis no endereço oficial contratamaisbrasil.sistema.gov.br. Luciano.
2: Muito obrigada, Gabriela Noronha, pelas informações ao vivo aqui na Voz do Brasil.
1: O governo federal publicou no Diário Oficial resolução que define os segmentos que têm direito a crédito pelo Plano Brasil Soberano.
2: Tem direito a solicitar empréstimos ao BNDES, Banco Nacional de Desenvolvimento Econômico e Social, exportadores afetados pelas tarifas extras impostas pelos Estados Unidos e companhias e fornecedores que estão sofrendo com os conflitos no Oriente Médio.
1: Também podem acessar os recursos, projetos industriais e tecnológicos nas etapas de lavra associadas a beneficiamento, refino ou transformação de minerais.
2: E ainda produtores de fertilizantes e setores industriais de relevância para a balança comercial brasileira.
1: Quem usa o pedágio eletrônico nas rodovias, aquele que você passa sem parar na cancela e efetua o pagamento depois, agora pode acompanhar seus registros por aplicativo.
2: Em um só local será possível conferir as passagens em pedágios, os valores e até dar uma entrada em contestação.
4: O pedágio eletrônico, chamado de Free Flow, permite a passagem de veículos pelos pontos de cobrança sem a necessidade de parada em cancelas ou cabines fiscais. E a partir de agora, o motorista que usa esse sistema vai poder consultar todos os registros de passagem por meio do H do Brasil, que tem mais de 81 milhões de usuários. Será possível consultar registros nas rodovias que utilizam o sistema, sejam elas federais ou estaduais. O ministro dos Transportes, Jorge Santoro, deu detalhes sobre a plataforma.
9: Qualquer pessoa pode consultar as suas passagens nos portos de Free Flow no país inteiro. Com o aplicativo ela vai ter a noção exata se passou ou não passou, quando ela passou, em qual rodovia ela passou. Agora ele tem um órgão oficial que é a Senatran que diz, ele passou ali realmente. Ah, mas eu não passei. Então ele vai lá no aplicativo, ele pode fazer a contestação. Eu não passei, não concordo com aquela cobrança. Até nisso o aplicativo é mais moderno.
4: Hoje, 14 concessionárias já estão integradas à plataforma. O aplicativo envia notificações sobre a cobrança e o motorista tem até 30 dias para pagar pela passagem no pedágio. Mas atenção, o pagamento não é feito pela plataforma. O CNH do Brasil direciona o usuário ao canal disponibilizado pela concessionária. Reportagem Luciana Colares de Holanda.
1: Parentes de desaparecidos contam com a tecnologia para ajudar na localização dessas pessoas.
2: Em todo o país, postos de coleta de DNA do Ministério da Justiça e Segurança Pública estão preparados para receber os familiares que ainda não tenham doado material genético.
1: A doação é simples e aumenta as chances pela busca da pessoa que desapareceu.
10: São 342 postos de coleta disponíveis em todo o país. A coleta é uma forma de ampliar as chances de identificação de pessoas desaparecidas. O secretário nacional de Segurança Pública, Chico Lucas, explica que o DNA do familiar é incluído.

0: complicadas. Por quê? Porque muitas vezes os parentes não vão atrás, os parentes não sabem. A amostra só pode ser usada para fins de localização de desaparecidos, porque a pessoa pode ter receio de ser, por exemplo, comparado com um criminal. Então, essa identificação não serve a fins criminais, só civis.
1: Desde 2021, foram 815 identificações de pessoas desaparecidas através dos bancos de DNA. A recomendação é que participem da campanha, preferencialmente, familiares biológicos diretos. Pai ou mãe, filhos ou irmãos da pessoa desaparecida. Menores de idade também podem participar, acompanhados e autorizados por um responsável. A coleta é simples, feita com um cotonete ou uma pequena esponja na parte interna da bochecha. Não é necessário estar em jejum. Simone de Jesus, da Coordenação de Políticas sobre Pessoas Desaparecidas do Ministério da Justiça, defende que o procedimento ajuda na identificação.
2: Quem tem um familiar desaparecido, que doe seu material, que se é uma possibilidade muito importante de poder resolver e ter uma resposta numa situação que a gente sabe que é tão desesperadora para todos os familiares.
1: Quem já forneceu DNA em campanhas anteriores não precisa repetir o procedimento. O perfil continua armazenado e pode ser comparado em novos registros. O familiar deve procurar os postos indicados pelo Ministério da Justiça, munidos de documento de identificação, o memorando de encaminhamento da delegacia e, se possível, documentos da pessoa desaparecida. Reportagem Pablo Mundim.
3: Os endereços dos postos de coleta podem ser consultados em gov.br/mj.
4: Escuta, acolhimento e orientação a mulheres em situação de vulnerabilidade.
3: A partir de hoje serão disponibilizados 100 mil teleatendimentos a elas pelo SUS.
4: Conheça os detalhes na reportagem de Graziele Bezerra.
5: O serviço é voltado a mulheres em situação de violência, mães atípicas e mulheres que cuidam de familiares com deficiência ou doenças raras. A expectativa é realizar até 100 mil teleatendimentos por mês a partir desta segunda-feira. As consultas poderão ser agendadas via Meu SUS Digital, como explica a secretária de Atendimento Especial da Saúde do Ministério da Saúde, Ana Luísa Caldas.
6: Essa oferta de maneira remota, de maneira na palma da mão, para a gente facilitar e de fato conseguir superar algumas barreiras de acesso. A gente sabe que a gente ainda não consegue ter a capilaridade que a gente gostaria de ter de serviços especializados em todos os territórios nacionais. Então, por que não utilizar também da saúde digital, atendimento remoto, a favor e em prol dessas pessoas no território?
5: Para agendar um atendimento, basta acessar o aplicativo Meu SUS Digital com a conta gov.br, selecionar a opção Acolhe Mais e realizar o cadastro. Em até 24 horas, a paciente receberá o contato da equipe do SUS para escolher a data e o horário da consulta. Cada usuária poderá realizar até 10 sessões, com possibilidade de realizar um novo ciclo quando necessário. Especialistas em saúde mental foram capacitadas para identificar situações de risco em que a paciente esteja, como explica o ministro da Saúde, Alexandre Padilha.
7: Começa com a psicóloga, combinando com aquela mulher, qual que é a palavra que você pode usar como código para interromper a consulta, se você sentir uma situação de risco, se o agressor passar por aqui, entrar por aqui, né? O papel vai ser acolher e buscar construir um conjunto do cuidado junto ali com o município, junto com a rede local, com as potências que a rede local tem, né?
5: Ao final das sessões, a mulher poderá ser encaminhada para a continuidade do cuidado em um centro de atenção psicossocial ou em um outro serviço da rede. O teleatendimento está disponível de segunda a sexta-feira, das 8 da manhã às 8 da noite, e aos sábados, das 8 da manhã às 2 da tarde. Reportagem Graziele Bezerra.
3: E uma ferramenta digital ajuda quem deseja se livrar do vício em bebidas alcoólicas.
4: Disponível no Meu SUS Digital, o Modera Brasil disponibiliza testes, dicas e informações e pode recomendar o usuário a procurar ajuda médica.
3: O tratamento para o alcoolismo está disponível no Sistema Único de Saúde.
8: Davi Alves de Souza, morador de Brasília, é filho de um pai alcoólatra e perdeu a mãe aos 7 anos de idade. Ele conta que encontrou na bebida uma forma de preencher o vazio deixado pela mãe. Aos 42 anos, decidiu buscar ajuda para abandonar a dependência.
9: Pedi trabalho, pedi esposa.

0: Eu falei assim, eu não quero mais, eu acho que eu vou conseguir, eu tenho certeza que eu vou conseguir.
1: Dados do Ministério da Saúde apontam que cerca de 20% dos brasileiros com mais de 18 anos ingerem pelo menos 6 doses de álcool em uma única ocasião. O consumo excessivo é um dos principais fatores de risco para diversas doenças. Também provoca prejuízos emocionais e sociais, como lembra a gerente do Centro de Atenção Psicossocial, Álcool e Outras Drogas de Samambaia, Gabriele Tereza de Jesus.
2: Normalmente a família chega um momento que não quer mais, nem os filhos, nem a esposa, então eles vêm na questão do trabalho, deixam de ir ao trabalho ou perdem o emprego, ficam em situação de rua.
1: A ferramenta Modera Brasil, disponível no Meu SUS Digital, oferece meios de prevenção ao uso exagerado de bebidas alcoólicas. O aplicativo permite ao cidadão avaliar o padrão de consumo e recomenda, quando necessário, procurar os serviços da rede pública de saúde. O Modera Brasil foi desenvolvido pela Universidade de São Paulo em parceria com o Ministério da Saúde, como explica a secretária de Atenção Primária à Saúde, Ana Luísa Ferreira Caldas.
3: O aplicativo ele vem como uma ferramenta de autocuidado apoiado para fazer a avaliação do nosso consumo alcoólico enquanto cidadãos, mas também traz diversas ferramentas dentro do próprio aplicativo para educação e saúde, traz o consumo, né? De quanto que custa esse consumo alcoólico que as pessoas acabam utilizando na sociedade de maneira geral, exatamente para a gente poder fazer promoção da saúde, levar o autocuidado apoiado e conhecimento técnico baseado em evidência para a população se sentir também segura com as informações na palma da mão.
1: E para quem precisa de ajuda para enfrentar problemas relacionados ao consumo de álcool, a Unidade Básica de Saúde é a primeira porta de entrada para o cuidado no SUS. As equipes orientam como reduzir ou interromper o consumo e oferecem ainda tratamento de saúde para doenças associadas ao uso de bebidas e, quando necessário, encaminham para um atendimento especializado nos centros de atenção psicossocial, álcool e outras drogas, CAPS. Reportagem Cleide Lopes.
4: A vacinação de crianças e adolescentes menores de 15 anos segue em todo o país até 1º de setembro, dentro da campanha nacional de multivacinação.
5: Pais e também responsáveis devem procurar uma unidade de saúde e levar a caderneta de vacinação em papel ou pelo Meu SUS Digital para conferir se há doses em atraso e manter a proteção contra mais de 20 doenças.
4: No último sábado, o Dia D reforçou a mobilização com atendimento em unidades de saúde, pontos móveis e espaços públicos.
6: Em Brasília, o servidor público Daniel Moreira aproveitou o dia de folga para atualizar a caderneta de vacinação dos filhos.
7: Eu trouxe as crianças para verificar se a cobertura vacinal estava adequada, se não. E aproveitei e também verifiquei se as minhas vacinas estavam em dia.
6: Famílias inteiras reservaram o sábado para ficar em dia com a saúde. Unidades básicas de todo o país abriram as portas para a campanha de multivacinação. O ministro da Saúde, Alexandre Padilha, falou da importância da vacina.
8: Vocês, pais e mães atuais, só não têm paralisia infantil, só não tiveram meningite, só não tiveram sarampo, porque um dia o seu pai e a sua mãe saiu de casa e te levou para vacinar. Hoje a vacina está o ano inteiro lá. Se tiver dificuldade levar na unidade de saúde, faz uma autorização para tomar a vacina na escola, que as equipes de saúde da família de todo o país vão até as escolas vacinar as crianças. Então tem toda a oportunidade para vacinar, manter sua criança protegida.
6: Por causa do surgimento de um surto de sarampo em vários países das Américas, a vacinação contra a doença está sendo reforçada, como destacou o ministro Alexandre Padilha.
8: Quem é de São Paulo, São Bernardo e Guarulhos, são três cidades que hoje têm pouco mais de 20 casos identificados desde o começo de julho, precisa tomar a vacina do sarampo, mesmo se achar que está com a caderneta atualizada.
6: O dia D de vacinação também atraiu idosos e gestantes aos postos de vacinação. Foi o caso da aposentada Dalva Dourado.
9: Sem as vacinas, né, como que a gente vai se livrar? das epidemias, das doenças. Tem que vacinar.
6: Já a bancária Ana Paula Medeiros trouxe o filho e acabou também sendo vacinada.
10: Eu tomei 3, todas que estavam em atraso, e aí agora já está tudo em dia.
6: A pequena Maria Clara de Andrade, de 10 anos, resumiu bem o sentimento de estar imunizada.
11: Se você pegar uma doença, pode ser pior do que vacinar, bem pior.
6: A campanha segue até o dia 1º de setembro, com a oferta de 20 vacinas do calendário nacional. A estratégia protege contra doenças graves como meningite, tuberculose, hepatite e cânceres associados ao HPV. Reportagem Luana Karen.
5: Já está disponível para consulta o 4º e último lote da restituição do Imposto de Renda 2026.
4: O valor pode ser creditado na conta do contribuinte até o dia 31 de agosto.
5: A consulta ao lote pode ser feita no portal ou no aplicativo da Receita Federal.
12: A consulta ao 4º lote de restituição do Imposto de Renda à Pessoa Física de 2026 começa nesta segunda-feira, dia 24 de agosto. O lote também inclui restituições residuais de anos anteriores. São 521.935 restituições, que somam quase R$1.240.000. O crédito será realizado em 31 de agosto e é feito somente em conta do titular da declaração. Entre os beneficiados estão contribuintes com prioridade legal, como idosos, pessoas com deficiência ou doença grave e contribuintes cuja a principal fonte de renda seja o magistério. A consulta pode ser feita no portal da Receita Federal, gov.br/Receita Federal, em Meu Imposto de Renda, e depois em Consultar Minha Restituição. Também é possível verificar a situação pelo aplicativo da Receita Federal. Se houver pendências na declaração, o contribuinte pode corrigir as informações por meio de uma declaração retificadora. Dilson Santa Fé, para a Voz do Brasil.
4: Apresentada esse mês, a versão atualizada de uma publicação com o mapeamento de riscos para a prevenção de desastres naturais no país.
5: O texto traz avanços científicos e técnicos das últimas décadas, desde a obra original publicada em 2007.
4: O objetivo é apoiar os municípios na elaboração de planos, projetos e obras de redução de riscos diante dos impactos trazidos pelas mudanças climáticas.
5: Entre elas, o fenômeno do El Niño, que traz impactos como chuvas acima da média na região sul e seca e calor acentuados na porção Norte.
4: Foi o que apontou Rodolfo Moura, diretor do Departamento de Mitigação e Prevenção de Risco do Ministério das Cidades.
13: Só é possível atuar nos desastres se a gente conhece o risco. No momento que a gente está vivenciando agora, de crise climática, de possível intensificação dos processos com o El Niño que se avizinha, então a gente entende que é um documento que pode já surtir efeito como um documento que pode trazer ações de prevenção de norte a sul do Brasil.
5: A publicação está disponível no site gov.br/cidades.
4: A música brasileira e suas partituras agora na internet.
5: Um espaço onde notas, acordes e melodias que fazem parte da nossa história estão a um clique de distância.
4: O novo portal de partituras amplia o acesso a esse patrimônio musical, colaborando também para o ensino musical brasileiro.
14: Chico Buarque, Tom Jobim, Hermeto Pascoal, nomes da música brasileira que agora tem partituras de suas composições reunidas na plataforma online Partituras Brasileiras. A diretora do Centro de Música da Fundação Nacional de Artes, FUNARTE, Eulícia Esteves, explica o que é possível encontrar no site.
15: Partituras do nosso cancioneiro popular, partituras de música de concerto, de compositores brasileiros, ou seja, é uma plataforma de partituras de compositores nacionais, que para várias formações, para orquestras, para bandas e para instrumento solo também.
14: O acervo contempla materiais voltados ao ensino musical. Além das partituras, é possível também conhecer obras da música brasileira em formato digital. Na plataforma, o usuário pode pesquisar em itens como catálogo geral, ensino musical e Bienal da Música Brasileira Contemporânea. Eulícia Esteves, da FUNARTE, destaca quem pode usar o material.
15: Músicos, professores, pesquisadores, amantes da música brasileira de uma forma geral.
14: A plataforma vai permitir o aumento gradual do acervo, como explica o músico músico, pesquisador e professor Renato Borges.
16: Porque já existe uma quantidade razoável de repertório que é disponibilizado, né, em projetos digitais a tendência é que essa quantidade vai aumentar com o passar do tempo.
14: A pesquisa da partitura pode ser feita pelo nome do compositor, título da obra e formação instrumental, como banda marcial, por exemplo. Também é possível pesquisar por diferentes instrumentos e tipos de voz, como soprano e tenor. O endereço da plataforma é partiturasbrasileiras.funarte.gov.br. Reportagem, Márcia Fernandes.
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5: Lista de espera do programa Universidade para Todos, o ProUni, para o segundo semestre do ano, recebe manifestações de interesse nos dias 26 e 27 de agosto, quarta e quinta-feira.
4: Podem participar os candidatos que não foram pré-selecionados nas chamadas anteriores e aqueles que não conseguiram vaga por falta de formação de turma.
5: O processo é gratuito e deve ser feito pelo Portal Único de Acesso ao Ensino Superior.
4: E essas foram as notícias do governo federal.
5: Uma realização da Secretaria de Comunicação Social da Presidência da República.
4: Com produção da empresa Brasil de Comunicação.
5: Fique agora com as notícias do Poder Judiciário do Congresso Nacional. Uma boa noite.
4: Boa noite para você. Até amanhã.
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20: Supremo inicia audiência pública para debater a constitucionalidade de dispositivos da lei antifacção.
21: TST discute o controle do uso de banheiro no trabalho.
20: STJ decide que judiciário só pode determinar tratamento pelo SUS no exterior em situações excepcionais.
21: Boa noite, eu sou Arthur Filho.
20: E eu sou Walter Lima.
21: O Supremo iniciou hoje uma audiência pública para debater a constitucionalidade de dispositivos da lei antifacção.
20: Ao todo, 48 expositores foram admitidos para apresentar argumentos técnicos sobre dispositivos da nova legislação, que são questionados em 4 ações diretas de inconstitucionalidade em tramitação na Corte.
21: Oficialmente denominada Marco Legal do Combate ao Crime Organizado, a lei que entrou em vigor em março alterou o Código Penal, o Código de Processo Penal e outras leis penais.
20: O texto define como facção criminosa o agrupamento de pelo menos 3 pessoas que empreguem violência, grave ameaça ou coação para exercer controle territorial ou social, intimidar a população e autoridades ou atacar serviços estruturais essenciais. A audiência será retomada amanhã pela manhã e se estende na parte da tarde.
21: Judiciário só pode obrigar o SUS a custear tratamento médico no exterior em casos excepcionais, como comprovação de que não há tratamento eficaz disponível no Brasil.
20: Para o STJ, o direito à saúde não garante acesso à melhor tecnologia médica disponível no mundo. Fátima Uchoa.
22: Com esse entendimento, a segunda turma do STJ manteve a negativa do TRF4 para que a União custeasse o transplante intestinal e o tratamento de uma menina de 11 anos em hospital dos Estados Unidos. O ministro relator Marco Aurélio Belize explicou que havia dados técnicos sobre hospitais brasileiros habilitados para o referido transplante. O ministro também ressaltou que a proteção integral assegurada a crianças e adolescentes não afasta a necessidade de observar os critérios técnicos, a organização do SUS e a igualdade na distribuição de recursos, devendo a proteção integral ser harmonizada com a sustentabilidade do sistema e com as escolhas legítimas de política pública.
21: O TST faz audiência pública nesta terça-feira para debater o controle e a limitação do uso de banheiro por empregados durante o trabalho.
20: O assunto diz respeito principalmente a setores específicos como teleatendimento e frigoríficos. Simone Moura.
23: Para muitos trabalhadores, o tempo de trabalho é tão cronometrado que é difícil até ir ao banheiro durante o serviço. Mas essa é uma necessidade básica de qualquer pessoa. Por isso, o assunto virou tema de audiência aqui no TST. O Tribunal Superior do Trabalho quer ouvir trabalhadores, empresários, médicos, para discutir a possibilidade de acordos e convenções coletivas flexibilizarem regras relacionadas ao uso de banheiros em atividades como teleatendimento e frigoríficos. A audiência será realizada às 14h desta terça-feira na sede do TST, com transmissão ao vivo pelo canal do Tribunal no YouTube.
21: Participação dos eleitores é destacada pelo presidente do TSE durante a eleição simulada no Maranhão.
20: O teste reuniu mais de 1000 eleitores e reproduziu as condições de uma eleição real. Vitor Struck.
0: A participação dos eleitores é fundamental para garantir a força e a legitimidade da democracia. A avaliação é do presidente do TSE, ministro Cássio Nunes Marques, que acompanhou uma eleição simulada em Paulino Neves, no Maranhão. A iniciativa, promovida pelo TRE do Maranhão, é acompanhada pelo TSE. Funcionou como um ensaio para as eleições gerais de 2026. A simulação reproduziu as etapas de uma eleição real, desde o primeiro voto até a emissão do boletim de urna no fim do dia. Técnicos e observadores do TSE acompanharam a operação. Segundo o presidente do tribunal, o uso da tecnologia na justiça eleitoral tem como objetivo garantir que a vontade do eleitor seja registrada de forma exata, transparente e segura.
1: A tecnologia, para essa justiça especializada, nunca representou um fim em si mesmo, mas sim o meio pelo qual garantimos que a vontade do eleitor seja registrada de forma exata, transparente e inviolável.
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21: A você uma boa noite.
20: E até amanhã.
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2: Eu sou Paula Groba.
3: E eu sou Ricardo Nakaoka.
2: E estes são os destaques de hoje do Jornal do Senado, que começa agora.
3: Fim da escala 6x1 é defendida em sessão de homenagem ao Tribunal Superior do Trabalho.
2: PEC com mudanças na segurança pública chega ao Senado.
3: Campanha mobiliza familiares de desaparecidos para coleta de DNA.
2: Boa noite.
3: Boa noite.
2: O mundo do trabalho mudou, os desafios também. A inteligência artificial, a automação e as plataformas digitais estão transformando profissões, jornadas e relações entre trabalhadores e empregadores. Em meio a tantas mudanças, velhos problemas permanecem, mas ganham novas formas.
3: Uma sessão especial do Senado celebrou nesta segunda-feira os 80 anos do Tribunal Superior do Trabalho. Durante o evento, parlamentares e representantes da Justiça Trabalhista defenderam o fim da escala 6x1 e o combate à precarização no mercado laboral. A repórter Marcela Diniz traz os detalhes.
24: Em 1946, o então Conselho Nacional do Trabalho passou a integrar oficialmente o Poder Judiciário e a se chamar Tribunal Superior do Trabalho. De lá até hoje, muita coisa mudou nas relações entre patrões e empregados. Terceirização, trabalho intermitente e outros tipos de contrato que não abrangem direitos que eram consagrados em outros tempos, como férias remuneradas e auxílio-doença. A tecnologia também impactou o mundo laboral. Diante dessa realidade, a Justiça do Trabalho precisa compreender os novos cenários e assegurar proteção ao elo mais fraco, o trabalhador. O presidente do TST, ministro Luiz Felipe Vieira de Melo Filho, comentou esse desafio.
25: A inteligência artificial, a automação, a economia digital e o trabalho intermediado por plataformas já fazem parte da realidade de milhões de pessoas. A própria noção de tempo e local de trabalho passa por profundas mudanças. A velha exploração do trabalho assume novas faces e desafia, cotidianamente, o mistério de distribuir justiça social.
24: O senador Paulo Paim, do PT do Rio Grande do Sul, defendeu que o Congresso aprove leis que garantam proteção trabalhista e o direito de viver para além do trabalho.
26: É urgente que o Brasil ponha o fim da escala 6x1 e promova a redução da jornada de trabalho para 40 horas semanais sem redução salarial. Isso é modernizar as relações de trabalho.
24: Ministros do TST já defenderam publicamente a aprovação da proposta de emenda à Constituição que acaba com a escala 6x1 e reduz a jornada máxima para 40 horas semanais. A PEC está na Comissão de Constituição e Justiça do Senado.
2: O Senado analisa o projeto de lei que torna obrigatória a realização do teste do bafômetro ou exames toxicológicos para todos os condutores envolvidos em acidentes de trânsito.
3: A proposta também estabelece que o crime de homicídio culposo ao volante sob efeito de álcool ou drogas seja inafiançável. A reportagem é de Bruno Lourenço.
6: O projeto torna obrigatória a testagem de alcoolemia ou de outras substâncias psicoativas em motoristas envolvidos em sinistros. O autor, senador Fabiano Contarato, do PT do Espírito Santo, que já foi delegado, afirma que a medida busca evitar dúvidas na perícia e agilizar a identificação de casos de embriaguez logo após a ocorrência.
7: O que o projeto faz é que, em estado flagrancial, ele vai ser preso em flagrante. Aí o juiz, na audiência de custódia, é que vai avaliar se ele vai manter a prisão em flagrante ou se ele vai converter a prisão em flagrante preventivo.
6: Além da testagem compulsória, a proposta veda a concessão de fiança nos casos em que o motorista alcoolizado ou drogado causar a morte de outra pessoa. A medida já foi aprovada na Comissão de Segurança Pública.
2: E a segurança pública pode ganhar novas regras diretamente na Constituição. A chamada PEC da Segurança Pública começa a avançar no Senado após ser enviada à Comissão de Constituição e Justiça. Entre outros pontos, a proposta prevê maior integração das ações de segurança entre União, estados e municípios.
3: Com a escolha de um relator, o texto poderá entrar na fase de discussão. Os detalhes com o repórter Herman Kulitz.
8: A chamada PEC da Segurança Pública busca modificar a Constituição com o objetivo de combater com mais rigor o crime organizado, de ampliar a atuação da Polícia Federal, de criar polícias municipais, de aumentar os recursos para a segurança pública e para o sistema penitenciário, além de trazer outras medidas que ajudem no enfrentamento da criminalidade. Como destacou o relator da proposta, senador Rogério Carvalho, do PT de Sergipe.
9: Para que a gente possa aprovar definitivamente uma emenda constitucional que defina claramente o financiamento do sistema prisional brasileiro, que a gente possa integrar os órgãos de segurança pública, municipais, estaduais e federal, que a gente possa integrar as inteligências e com isso ter mais financiamento e mais gestão da segurança pública, responsabilizando todos os entes federados e assim garantir ao povo brasileiro o direito à segurança, à liberdade de ir e vir.
8: Após análise na comissão, o texto poderá seguir para o plenário do Senado, onde precisará de pelo menos 49 votos favoráveis em 2 turnos para ser aprovada.
2: E familiares de pessoas desaparecidas podem procurar até a próxima sexta-feira pontos de coleta em todo o país para fornecer o material genético.
3: O DNA poderá ser comparado com bancos de dados e auxiliar na identificação e localização de desaparecidos. Repórter Rodrigo Rezende.
10: Até a próxima sexta-feira, 28 de agosto, familiares de pessoas desaparecidas podem entrar em contato com as secretarias de segurança dos 26 estados do país e do Distrito Federal para que profissionais façam a coleta de DNA e outros materiais que permitam o auxílio na busca pelos desaparecidos. A presidente da Comissão de Direitos Humanos do Senado, senadora Damaris Alves, do Republicanos do Distrito Federal, afirma que a situação é urgente.
11: A Comissão de Direitos Humanos tem dado uma atenção especial porque hoje no Brasil nós estamos com mais de 100 mil pessoas desaparecidas. E mais de 55 mil são crianças. Onde estão nossas crianças?
10: A coleta de DNA é indolor e deve ser preferencialmente feita por familiares de primeiro grau da pessoa desaparecida, caso de pai, mãe, filhos ou irmãos. Para mais informações, acesse gov.br/mj.
2: O projeto que transforma em lei o mapa do caminho para zerar o desmatamento e fazer a transição energética no Brasil está em análise nas comissões do Senado.
3: A ideia de mapa do caminho foi apresentada pelo Brasil na COP30 no ano passado em Belém. Repórter César Mendes.
12: O projeto do senador Beto Faro, do PT do Pará, inclui na Política Nacional sobre Mudança do Clima os mapas para uma transição justa à economia de baixo carbono e para o desmatamento zero. Segundo o autor, a medida transforma essas diretrizes em política de Estado e pode servir de referência a outros países em desenvolvimento. O climatologista Carlos Nobre também defende ações de restauração florestal em grande escala.
27: 4 biomas brasileiros estão na beira do ponto do retorno: Amazônia, Cerrado, Pantanal e Caatinga. É essencial que o Brasil vá nessa linha desses mapas.
12: O mapa do caminho vai permitir um planejamento de longo prazo para o Brasil reduzir suas emissões e combater o desmatamento, alinhado com os compromissos internacionais assumidos no Acordo de Paris.
4: Eleições 2026.
2: O dinheiro é um dos combustíveis das eleições. É ele que ajuda a financiar campanhas, pagar equipes, produzir materiais e levar candidatos até os eleitores. Neste ano, quase 5 bilhões de reais estarão disponíveis para a disputa eleitoral.
3: Mas afinal, de onde vem todo esse dinheiro? E como ele é dividido entre partidos e candidatos? A repórter Patrícia Oliveira explica.
5: O fundo eleitoral é formado por dinheiro público e é destinado apenas para as campanhas em ano de eleições. Em 2026, dos quase 5 bilhões de reais para os 30 partidos registrados no TSE, o PL é que vai ficar com a maior fatia, cerca de 882 milhões de reais. A divisão leva em conta o tamanho das bancadas na Câmara e os votos recebidos pelos partidos na eleição anterior para deputado federal. Também considera a representação no Senado e 2% são divididos igualmente entre todas as legendas. Os partidos definem como distribuir a sua parcela entre os candidatos, como explica o cientista político Rafael Favetti.
13: Os partidos, a rigor, podem usar livremente, tal qual a sua diretoria executiva queira usar na campanha. Porém, os partidos prestam contas à Justiça Eleitoral terminadas as eleições.
5: O eleitor pode acompanhar essa prestação de contas dos partidos pelo site do TSE.
3: Portal E-Cidadania. Apresente sua ideia legislativa, participe de audiências públicas e sabatinas ou opine sobre uma proposta em debate no Senado. Acesse senado.leg.br/e-cidadania. Com a edição de Paula Groba e trabalhos técnicos de João Lira, o Jornal do Senado fica por aqui. Acompanhe agora as notícias da Câmara dos Deputados. Boa noite.
2: Boa noite e até amanhã.
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14: Projeto estimula energia limpa em assentamentos da reforma agrária.
15: Deputados atualizam regulamentação dos profissionais da radiologia.
14: Propostas ampliam controle sanitário sobre suplementos alimentares.
15: Boa noite. Projetos que ampliam o controle sanitário sobre suplementos alimentares estão prontos para serem incluídos na pauta de votações do plenário da Câmara. Saiba mais sobre o assunto na reportagem de José Carlos Oliveira.
16: O deputado Felipe Carreiras, do PSB de Pernambuco, acredita em rápida aprovação de propostas que ampliam o controle sanitário e as punições para fraudes e publicidade enganosa em torno dos suplementos alimentares. Os três projetos de lei foram recomendados pelo grupo de trabalho que ele coordenou na Câmara dos Deputados, já tiveram o regime de urgência aprovado e, portanto, estão prontos para votação no plenário. Além de criminalização e aumento de multa diante de irregularidades, as propostas têm foco em segurança alimentar.
17: Nós temos a grande chance de ter uma legislação moderna, de referência internacional, na medida que nós procuramos enxergar todos os mercados mundiais que comercializam suplemento. A gente pensa uma proibição e uma multa para a rede social que estiver possibilitando esse tipo de propagação indiscriminada, assim como as big techs que ofertam no Mercado Livre, no Amazon, na Shopee, esse tipo de produto. Pior do que a suplementação inadequada é a substância falsificada. E está entrando no Brasil, sendo sugerida por esses digital influencers que não tem nem formação médica.
16: Entre 2000 e 2025, 63% dos processos analisados pela Agência Nacional de Vigilância Sanitária foram relacionados a suplementos, envolvendo uso de anabolizantes, manipulação do teor de proteínas e rótulos irregulares. Nas audiências públicas promovidas pelo grupo de trabalho entre outubro do ano passado e março deste ano, técnicos da Anvisa relataram casos de suplemento ômega 3 feito apenas de óleo vegetal com aroma de peixe, whey protein e creatina à base de farinha com saborizante e substâncias tóxicas do agronegócio em laboratório de suplemento alimentar. Felipe Carreiras deverá ser o relator das propostas de controle sanitário dos suplementos alimentares no plenário da Câmara. O deputado lembrou que as audiências no grupo de trabalho ouviram todos os setores envolvidos, desde as empresas até médicos e nutrólogos. Da Rádio Câmara de Brasília, José Carlos Oliveira.
4: Saúde.
0: Baleia Rossi, do MDB de São Paulo, apresentou o projeto que estabelece diretrizes para ampliar a atenção à saúde da mulher durante o climatério e a menopausa no SUS. Ele explica que a ideia é qualificar o atendimento, ampliar o diagnóstico e facilitar o acesso a tratamentos.
1: O texto também institui a Semana Nacional de Conscientização sobre o Climatério e a Menopausa, a ser realizada na primeira quinzena de março. O objetivo, segundo Baleia Rossi, é ampliar a informação sobre o tema, reduzir estigmas e fortalecer as ações de educação em saúde.
18: Previdência.
0: Júnior Lourenço, do Maranhão, é favorável ao projeto que regulamenta a aposentadoria especial de agentes comunitários de saúde e de combate às endemias. Para ele, a medida é importante para garantir direitos previdenciários àqueles que atendem diretamente à população.
1: Júnior Lourenço explica que a proposta prevê aposentadoria com integralidade e paridade aos 50 anos para mulheres e aos 52 para homens, após 20 anos de atividade. O texto também estabelece regras para quem tem tempo de serviço em outras funções.
18: Trabalho.
0: Projeto de Rodrigo Valadares, do PL de Sergipe, cria uma modalidade de aprendizagem voltada a jovens egressos do serviço militar obrigatório. O texto permite que empresas de segurança privada substituam a cota de aprendizes pela concessão de bolsas preparatórias a esses jovens.
1: Rodrigo Valadares explica que o projeto reduz para 19 anos a idade mínima para atuação como vigilante de quem comprovar a prestação do serviço militar e dispensa. Para ele, a medida amplia a inserção de ex-militares no mercado de trabalho e reduz a vulnerabilidade desses jovens.
18: Votação.
0: O projeto que amplia o reconhecimento de profissionais da radiologia foi alterado na Câmara e retorna ao Senado para análise das modificações. Saiba mais com a repórter Sofia Peçanha.
19: A Comissão de Constituição e Justiça aprovou o projeto que atualiza a regulamentação das profissões de técnico e tecnólogo em radiologia e de bacharel em ciências radiológicas. A proposta, já aprovada pelo Senado, altera a lei que regula o exercício das profissões da área desde 1985. Entre as mudanças está o reconhecimento formal das categorias de bacharel, tecnólogo e técnico em radiologia, além da ampliação das áreas de atuação profissional. O texto busca adequar a legislação às novas tecnologias utilizadas em exames e tratamentos de saúde, além de atividades industriais e de segurança que utilizam radiação. O projeto já havia sido aprovado pela Comissão de Saúde. Na reunião, o relator, o deputado Ricardo Silva, do PSD de São Paulo, destacou a importância desses profissionais para o funcionamento dos serviços de saúde.
20: Eles buscam beneficiar os profissionais técnicos em radiologia, os quais têm atuação relevante nos serviços de saúde, principalmente na produção de exames radiológicos indispensáveis ao diagnóstico de patologias.
19: Além de atualizar as regras para o exercício da profissão, o texto determina quem pode obter registro nos conselhos regionais de técnicos em radiologia, estabelece regras para supervisão das técnicas radiológicas e reforça exigências relacionadas à proteção radiológica e à segurança dos trabalhadores e usuários dos serviços. Na prática, a proposta busca dar mais segurança jurídica aos profissionais ao definir quem pode atuar em cada atividade e quais são as responsabilidades de cada função. Durante a votação na Comissão de Constituição e Justiça, a deputada Érica Cocai, do PT do Distrito Federal, defendeu a proposta, afirmando que uma das principais mudanças é o reconhecimento dos tecnólogos em radiologia na legislação.
21: E por fim dizer que nós temos uma legislação que é uma legislação antiga, que não previa o tecnólogo, e tecnólogo agora vai poder fazer concurso público. Tecnólogo vai poder adentrar na saúde como tecnólogo. Portanto, é um reconhecimento.
19: Como a proposta que atualiza a regulamentação dos profissionais das técnicas radiológicas sofreu alterações durante sua análise na Câmara, ela retorna agora ao Senado para análise dessas modificações. Da Rádio Câmara de Brasília, Sofia Peçanha.
18: Desenvolvimento Regional.
1: Suco do PL do Rio Grande do Sul defende a criação de um regime excepcional para agilizar obras e compras em estados e municípios atingidos por calamidades climáticas. A medida flexibiliza regras de licitação e reduz prazos para acelerar a reconstrução da infraestrutura pública.
0: O projeto também permite contratações simplificadas para obras de prevenção, como drenagem, contenção de encostas e sistemas de alerta. Zuco explica que a intenção é reduzir a burocracia sem abrir mão da transparência e da fiscalização dos recursos públicos.
18: Meio ambiente.
1: Mário Negromonte Júnior, do PSB, pede que a Comissão de Finanças e Tributação realize uma audiência pública para discutir os impactos econômicos, fiscais e patrimoniais da atuação do ICMBio e das unidades de conservação federais em Una, no sul da Bahia.
0: Segundo Mário Negromonte Júnior, as restrições ambientais afetam atividades agropecuárias, investimentos, acesso ao crédito e a arrecadação do município. Ele defende o debate para conciliar a preservação ambiental com segurança jurídica dos proprietários e o desenvolvimento da região.
18: Transportes.
1: A Câmara aprovou e encaminhou para análise do Senado o projeto que prorroga até 2032 a dispensa do adicional ao frete para a renovação da marinha mercante em transportes com origem ou destino nas regiões Norte e Nordeste. André Abidon, do PP do Amapá, observa que a cobrança pode representar de 8% a 40% do valor do frete.
0: De acordo com André Abidon, a prorrogação ajuda a reduzir os custos de transporte e dá mais segurança para empresas planejarem investimentos nas duas regiões. O benefício vale para a navegação entre portos brasileiros e para o transporte por rios e lagos.
18: Economia.
1: Afonso Florenci, do PT da Bahia, assina projeto que cria a Lei de Proteção da Soberania Econômica Nacional contra sanções estrangeiras. A proposta proíbe que sanções unilaterais impostas por outros países produzam efeitos no Brasil.
0: De acordo com Afonso Florenci, a medida protege a autonomia do país e impede o encerramento injustificado de contas bancárias e contratos por exigências externas. O deputado sustenta que o objetivo é proteger a economia e a legislação de interferências estrangeiras.
1: A proposta de emenda à Constituição que amplia a imunidade tributária de organizações religiosas foi aprovada na Câmara. Gabriel Mota, do União de Roraima, explica que o texto também impede a cobrança de impostos na aquisição de bens e serviços necessários ao funcionamento das instituições.
0: Gabriel Mota avalia que a mudança dá mais segurança jurídica à aplicação do benefício tributário. A proposta se estende a creches, asilos, orfanatos, monastérios, seminários e comunidades terapêuticas sem fins lucrativos geridas por essas organizações.
18: Agricultura.
1: Uma comissão aprovou o projeto que institui incentivos à geração de energia limpa em assentamentos da reforma agrária. A repórter Maria Neves tem mais detalhes.
6: A Comissão de Minas e Energia da Câmara aprovou o projeto do deputado Mercinho Lucena, do PSD da Paraíba, que cria incentivos para a geração de energia elétrica de fontes renováveis em áreas da União destinadas à reforma agrária. Pelo texto, poderão se beneficiar da lei pessoas físicas ou jurídicas organizadas em cooperativas e associações que representem assentados. Para viabilizar a geração de energia limpa nos assentamentos, a proposta assegura acesso prioritário a linhas de financiamento em bancos públicos e prioridade no licenciamento de obras de rede elétrica. O projeto também permite que o excedente de energia de microgeração e de minigeração distribuída seja adquirido por distribuidoras ou órgãos públicos. De acordo com o relator, deputado Júlio Lopes, do PP do Rio de Janeiro, o projeto cria a possibilidade para que cerca de 1 milhão de famílias acessem novas fontes de renda por meio da comercialização de excedentes energéticos. Na opinião do parlamentar, ao permitir que essas famílias instalem e operem usinas de energia limpa, o projeto cria um ambiente de negócios favorável ao cooperativismo e ao associativismo rural.
7: É um projeto que tem um mérito muito especial de dar àquelas pessoas que estão em áreas destinadas à reforma agrária. Portanto, pessoas que não têm propriedade, que não têm terra, que não têm outras possibilidades de desenvolverem projetos de energia e a partir desses projetos terem uma capitalização, terem uma renda. E eu entendi que isso será de grande valia para a capitalização dessas áreas mais pobres do Brasil, ajudando essas populações menos assistida.
6: O projeto que cria incentivos para a geração de energia renovável em assentamentos da reforma agrária ainda será analisado pelas comissões de Agricultura, de Finanças e Tributação e de Constituição e Justiça. Da Rádio Câmara de Brasília, Maria Neves.
0: Marcelo Moraes, do PL do Rio Grande do Sul, é favorável ao projeto que atualiza as regras do crédito fundiário para a compra de imóveis rurais. Segundo o deputado, a proposta torna a política de acesso à terra mais justa ao considerar as diferenças de preços entre as regiões do país.
1: Marcelo Moraes afirma que os limites atuais estão defasados e dificultam o acesso de agricultores familiares ao programa. Para ele, a medida fortalece o crédito fundiário, amplia a inclusão produtiva e contribui para o desenvolvimento regional e a segurança alimentar.
18: Esporte.
0: Arthur Oliveira Maia, do União da Bahia, é autor da proposta que proíbe a publicidade, a propaganda e o patrocínio de apostas de cota fixa, as chamadas bets, em todo o país. O projeto ainda veda a contratação de influenciadores, atletas e celebridades para divulgar as apostas.
1: O texto proíbe também o patrocínio de eventos e a utilização de marcas de bets em estádios, arenas e outras instalações. Arthur Oliveira Maia acrescenta que 20% da área de exposição das plataformas de apostas deve ser destinada a alerta sobre os riscos do jogo.
18: Ciência e tecnologia.
0: Fernanda Coelho Filho, do União de Pernambuco, solicita a criação da Frente Parlamentar em defesa do Programa Espacial Brasileiro. O deputado entende que o colegiado pode colaborar com a formulação de políticas públicas voltadas para o setor espacial e de inovação tecnológica.
1: Fernando Coelho Filho afirma que a iniciativa visa fortalecer a soberania nacional com o desenvolvimento de programas em telecomunicações e monitoramento climático e territorial. Ele argumenta que a frente vai atuar para garantir recursos orçamentários para o setor.
0: Antônio Doido, do MDB do Pará, celebra a aprovação na Câmara de projeto que impede o bloqueio de recursos do Fundo de Universalização dos Serviços de Telecomunicações. Ele ressalta a importância do FUST no financiamento de ações para ampliar o acesso à internet no país.
1: Antônio Doido avalia que a medida pode assegurar mais recursos para levar internet de qualidade a escolas públicas, áreas rurais e comunidades que ainda não têm atendimento adequado. O texto também prevê mais investimentos para a infraestrutura das próprias operadoras.
0: Juscelino Filho, do Maranhão, é favorável ao projeto que estabelece novas regras para o compartilhamento de postes de energia elétrica por empresas de telecomunicações. A proposta busca ampliar a organização das redes e garantir acesso isonômico à infraestrutura.
1: O texto atribui à ANEEL e à Anatel a definição das regras técnicas e econômicas do compartilhamento e prevê prazo de 5 anos para regularizar ocupações irregulares. A proposta, que tem o apoio de Juscelino Filho, também incentiva a modernização da infraestrutura.
18: Segurança Pública.
0: Mário Frias, do PL de São Paulo, defende ampliar o prazo da prisão temporária em investigações de organizações criminosas e associações criminosas de alta complexidade. A medida vale para casos que dependam de provas como quebras de sigilo e análise de dados digitais.
1: Pela proposta, a prisão temporária poderá durar até 40 dias, com possibilidade de prorrogação por igual período, mediante decisão judicial fundamentada. Segundo Mário Frias, o texto também estabelece prazo de 30 dias para o Ministério Público se manifestar após a conclusão do inquérito.
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18: Justiça.
0: Felipe Francischini, do Podemos, do Paraná, quer reforçar a proteção patrimonial da mulher na dissolução do casamento ou da união estável. Ele defende que medidas de bloqueio e proteção de bens não poderão atingir imóveis ou outros bens dados como garantia em financiamentos.
1: Felipe Francischini afirma que a medida evita que bens que ainda pertencem juridicamente ao banco ou a outro credor sejam incluídos na proteção patrimonial. Segundo o deputado, a intenção é assegurar que as medidas incidam apenas sobre bens efetivamente disponíveis.
18: Últimas notícias.
0: O jornal Câmara dos Deputados irá a Salvador nesta sexta-feira para mais uma gravação itinerante da Voz do Brasil nos estúdios de emissoras da Rede Câmara de Rádio.
1: Lado a lado, um âncora da Rádio Câmara de Brasília e um âncora da emissora local vão apresentar as principais notícias do dia. O programa gravado em Salvador irá ao ar na próxima segunda, dia 31.
0: Termina agora o jornal Câmara dos Deputados, produzido pela Rádio Câmara, com trabalhos técnicos de Everson Urani e apresentação de Márcio Aquiles Sardi e Val Monteiro. Boa noite.
1: Uma ótima noite. Você fica agora com o Minuto do TCU.
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18: 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Boa noite.

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0: pouquinho mais velhinhos pra você.
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0: Valeu, até amanhã.
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4: Mix meia-noite 2, começa agora o No Break. São 2 horas de música direto. Se liga aí que a gente vai tocar sucessos, novidades e flashbacks da programação da Mix pra você até as 2 da manhã.
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Mix, meia-noite 22, Adele Rolling the Deep aqui no No Break. 2 horas de música direto sem nenhum intervalo comercial aqui pela Rede Mix de Rádio para todo o país. 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

0: Setoria aqui no No Break, 2 horas de música direto sem nenhum intervalo comercial. Tamo na última hora, vamos tocar pra você ainda Justin Timberlake, Benson Boone, U2, Dua Lipa e agora tem Titãs.
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0: madrugada aqui no No Break, 2 horas de música direto, sem nenhum intervalo comercial. 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

0: Eli, aí, você tá bem? Excelente manhã de terça-feira pra você. Bom, só de ter passado a segunda já é alguma coisa, fala aí. Vamos lá, eu sei que não é fácil levantar nessa hora que você acorda, dá sono, dá preguiça, mas eu garanto que poderia ser pior. Então, toma o seu café aí e vai. E se você já está a caminho, paciência aí no seu trajeto. E se você já chegou ao seu destino, um bom trabalho, viu? Boa aula também. E que bom que nós temos a música a nosso favor pra encarar tudo isso. E aqui na Rádio Mix tocam as melhores. Continue com a gente.
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0: Mix agora 2 para 7 é o Maroon 5, One More Night.
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11: 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Mix agora 6:02, bom dia, tá no ar o Baú da Mix dessa terça-feira, seja bem-vindo, seja bem-vinda a partir de agora, prepare-se, grandes emoções pra você matar saudades aqui na Mix, e hoje no Baúzão, se liga aí, tem The Killers, tem Out Flowers na parada, Cyndi Lauper, tem Sugar Ray, Eminem, e a gente começa aí com U2. 6:03, bom dia.
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0: Do Jota Quest aqui no Baú da Mix, o vento. Até as 7 curte aí, só as consagradas aqui da Mix pra você matar saudades nessa manhã de terça-feira. Já já tem mais, se liga aí.
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0: Mix agora 7-1, fechando aí a tampa do baú. Oasis, Don't Go Away. O baú fica por aqui, próxima edição amanhã na quarta-feira, a partir das 6. Vamos estar por aqui, né? Fazendo você ter aquela viagem no tempo, recordar aqui na Mix.
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0: recado aqui na Mix. 11 983 408 mil. Vamos lá, já tem aqui a primeira participação de hoje. Quem tá na vez?
1: Bom dia, Rádio Mix. Meu nome é Davi, eu falo de Osasco. Eu gostaria de ouvir Justin Bieber, Never Say Never.

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1: Mix agora 7:12, o som da Adele, Someone Like You, aqui no Pede no Zap, 11 983 408 mil, é você interagindo até às 8, dando seu recado aqui na Mix.
2: Bom dia, Rádio Mix, aqui é o Fernando, motorista de aplicativo de Uberlândia. Toca Scorpions pra gente, obrigado e boa semana.
1: Mandou ver.

0: 20, o som do Cut Play Feels Like I'm Falling in Love, aqui no Pad, no Zap 11 983 408 mil. É você dando seu recado aqui na Mix nessa manhã de terça-feira, mandando ver, hein? Quem tá na vez?
1: Alô, Rádio Mix, bom dia. Aqui quem fala é Antônio Faria, de Ribeirão Preto. Gostaria de ouvir Por Onde Andei, Nando Reis. Um abraço.
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1: Mix agora 7:26. Drake, Justin Bieber, One Dance. Aqui no Pede no Zap 11 983 408 mil. Se liga aí, já já tem mais.
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2: Aqui Diego Barone com uma dica bastante inusitada pra você agora. Eu tô falando do filme Primeiro as Damas, novidade da Netflix. Uma comédia que conta a história de um cara que não leva as mulheres a sério e a cada dia sai com uma diferente. Como ele é excêntrico, rico, se acha o bonitão e é líder na empresa onde trabalha, ele só quer saber mesmo de poder e diversão. Até que algo acontece do nada, a realidade muda e ele acorda em um mundo onde as mulheres estão no comando de tudo. E literalmente nos papéis que antes eram dos homens, desde os afazeres domésticos até líderes de grandes empresas. E a maneira como o protagonista lida com isso é o grande atrativo de um filme engraçado, sim, porque é impossível não se identificar, e o longa capricha nas referências e situações. Tem um machismo exagerado de propósito para que a mensagem por trás seja mais forte, e de fato ela é muito bem construída. E apesar de alguns clichês inevitáveis, o roteiro tem um final bastante significativo e necessário. O filme Primeiras Damas é da Netflix. Me segue no Instagram para mais, @ Diego Barone no ar. Lá tem o link do canal Kryptonita no YouTube, onde eu apresento vários conteúdos desse universo.
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2: Mix agora 7h30, voltamos com pede no zap pra todo o Brasil nessa manhã de terça-feira, você mandando ver aqui na nossa programação, dando seu recado aqui na Mix, indicando o som que tá afim de curtir ou matar saudades, fica à vontade. 11 983 408 mil.
4: Bom dia, Mix, sou Osmar de São Paulo e eu quero ouvir Maroon 5 e Cardi B, Girls Like You, o melhor mix do Brasil.
2: Bozeirão, hein? Diz aí.
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0: se liga aí.
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1: Mix agora faltando 11 para as 8, o som do Ed Sheeran, I Don't Care. 11 983 408 mil. Vamos lá, agora a gente parte aqui para a última participação dessa primeira edição. Quem tá na parada?
2: Bom dia, galera da Mix, eu sou a Aline de Juiz de Fora, Minas Gerais, e gostaria de ouvir a música do Bon Jovi, Live On Play.
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0: fechando aí mais uma edição do Pede no Zap, a primeira edição com a Isa na parada, Caos e Sal. Pra você que participou, né? Entrou no ar, deu seu recado aqui na Mix. Fica ligado aí, porque mais tarde tem o Sir Graciano Rebelo e a segunda edição do Pede no Zap, beleza?
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4: Mix 759, relator da PEC que acaba com a escala 6x1, o senador Omar Aziz afirmou em entrevista ao UOL que a proposta deverá ser aprovada por ampla maioria no Senado. Pelas contas do parlamentar, o texto pode acabar com mais de 65 votos favoráveis. Para aprovar a emenda à Constituição, são necessários pelo menos 49 votos de 81 senadores em 2 turnos. O senador disse que o ambiente entre os colegas reforça essa expectativa. Omar disse ainda que desde que recebeu a relatoria da PEC, né, da escala 6x1, não teve pressão para atrasar a tramitação da PEC. O cronograma aí traçado pelo relator é acelerado. Omar pretende entregar o parecer da Comissão de Constituição e Justiça até o fim dessa semana e trabalhar para que o texto seja votado na comissão já na próxima quarta-feira. 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

0: agora 8h27, o som da Taylor Swift, The Fate of Ophelia.
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6: Mix 8:30 e o município de Irunepé decretou situação de emergência em caráter preventivo, em atenção, né, diante do risco da estiagem e possíveis impactos aí do El Niño agora em 2026. Esse decreto foi publicado já no Diário Oficial dos Municípios. Essa medida será válida pelos próximos 90 dias e foi adotada diante das projeções meteorológicas para este período. Além das características geográficas do município de Irunepé, que possui uma forte dependência do transporte fluvial para o abastecimento e deslocamento da população. Em 2024, o município chegou a sofrer com falta de alimentos e medicamentos. E aí, por conta da situação dos prognósticos para 2026, com a redução progressiva do nível das águas do rio Juruá, o que pode dificultar, eles já adiantaram aí esse decreto de emergência. 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

0: Alex Warren Ordinary. Na volta tem o baú da Mix Express.
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0: 8h58, o desmatamento e a exploração ilegal de madeira concentram a maior parte das investigações de crimes ambientais aqui no Amazonas. É o que mostra o relatório de esforços estaduais de combate aos crimes ambientais na Amazônia Legal, divulgado pelo Instituto Igarapé em parceria com o consórcio interestadual Amazônia Legal. Segundo o estudo, a Polícia Civil aqui do Amazonas instaurou cerca de 171 inquéritos policiais ambientais no primeiro semestre de 2026. Esse total cresce aí cerca de 31%, onde foram classificados como crimes de impacto amplo, categoria que inclui desmatamento, queimadas, garimpo ilegal e outros delitos com maior potencial de dano ali material. 71%, né, tratam ali a exploração e o desmatamento florestal como o principal problema na nossa região. 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

0: agora faltando 8:55. E aí, tudo bem? Excelente terça-feira aí pra você, velhinho. Vamos lá com mais uma edição a partir de agora do Baú da Mix Express. Sempre trazendo aquele clássico pra você curtir e matar saudades aqui na Mix. Bom, hora de falar aqui de N.I. Song Open Fire, da banda Silverchair, que foi escrita aí pelo Daniel Jones como um desabafo sobre a sua batalha severa contra a anorexia nervosa, né? O Daniel Jones compôs esse som em 1999, durante aí o auge do sucesso do Silverchair. Ele enfrentava aí um período de forte pressão, depressão e também isolamento na Austrália. O músico chegou a pesar menos de 50 quilos e considerou aí a composição como um escape, o que salvou o cara aí de cometer suicídio. Ainda bem, né? Então vamos lá, matar saudades aqui no Baú da Mix Express com Silverchair and I Song.
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4: 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Mix 9:30 e os números de motociclistas vítimas de acidentes de trânsito, vítimas fatais, aumentou em 15,94% em Manaus agora nesse primeiro semestre de 2026, segundo os dados divulgados pelo Instituto Municipal de Mobilidade Urbana. Só para a gente ter uma ideia, entre o dia 1º de janeiro e 4 de agosto, pelo menos 80 motociclistas morreram vítimas de acidentes de trânsito em Manaus. Nesse mesmo período, no ano passado, foram registradas 69 mortes. São 11, né, a mais, né? Os motociclistas, eles representam aí atualmente 52,6% das 152 pessoas que morreram em acidentes de trânsito em Manaus em 2026. Entre os acidentes que terminaram em mortes, as colisões, né, mostram ali que 55% desses casos foram motivados por colisões de veículos. 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
8: A Câmara Municipal de Manaus aprovou o projeto de lei que proíbe a instalação de câmeras em quartos e banheiros de imóveis alugados por plataformas digitais de hospedagem. Também foi aprovado o projeto que cria política pública voltada ao diagnóstico e tratamento da escoliose em crianças e adolescentes e institui no calendário oficial da cidade o mês Junho Verde. Câmara debate a criação de uma bolsa para pagamento de cuidadores de idosos. A proposta prevê o benefício a maiores de 18 anos qualificados para a função. Escola do Legislativo da CMM encerra mais uma edição dos cursos gratuitos de informática básica e avançada.
9: Um excelente período que a gente passou junto com os nossos alunos. Aqui nós temos uma turma de idades, né? Nós temos até de 14 anos até 60 anos.
8: Nos acompanhe nas redes sociais.
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0: 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E o som do Teddy Sims foi a posição de número 3, aquela que ficou em terceiro lugar aí nos seus likes. Agora a gente faz aquela pausa. Também tem likes pra esse som aqui, tá? Do ano de 2001, amor pra recomeçar. Trejar.
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0: prêmio do mês na Mix, tem que mandar no nosso WhatsApp aqui, tá? 11 983 408 mil. Já deve estar aí anotadinho, então não esquece de mandar os seus dados, porque o resultado vai rolar dia 31. Kit gamer com cadeira mais headphone AI.
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0: começa agora 12:22. Rolou o Aces, Golden Round. Já já, depois do intervalo, a gente volta. Tem muito mais aqui na sua tarde, ó.
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0: Mix agora 3 para as 3, Black Eyed Peas com I Got a Feeling na Mix.
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0: Mix 3 e 3, tá na hora daqueles 40 minutos de música sem nenhum intervalo, vai bem, né? 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
9: A seca dos rios amazônicos já aperta a navegação e também o bolso. Armadores anunciaram

0: driblar os rios rasos, o Grupo Chibatão vai usar um pier temporário em Itacoatiara, transferindo cargas de navios para balsas menores. E o alerta é claro, com a estiagem, o frete sobe, a logística fica mais difícil e a conta pode acabar chegando ao consumidor. 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
0: Mix agora 5:04, tá começando mais uma edição aqui do Top Mix e as mais pedidas durante todo

0: de 1998, recordar um grande sucesso de Natalie Imbruglia com Torn. Você lembra? Então mata a saudade aí.
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0: 5h21, Rolou One Republic, o Need Your Love, música número 1 dentro do Top Mix. A segunda foi Bruno Mars com I Just Might, e acabou.
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0: E a Pitty está de volta. Depois de um tempo longe dos palcos, a cantora anunciou uma nova turnê chamada Turnê Pitty. A Pitty anunciou as primeiras datas de shows, comentou nas redes sociais que não vê a hora de subir ao palco novamente. A Turnê Pitty começa dia 17 de outubro no show da cantora no Espaço Unimed em São Paulo. Em seguida, a Pitty tem apresentações marcadas em Curitiba, Recife, Porto Alegre, Belo Horizonte e muito mais. Vale lembrar que recentemente a Pitty anunciou o lançamento de um novo disco. O álbum, que leva o nome apenas de Pitty, chega às plataformas dia 16 de outubro.
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5: Quase R$800 mil terão que voltar aos cofres públicos. O Tribunal de Contas do Amazonas julgou irregulares as contas de 2024 do SPA Alvorada e determinou que o ex-diretor Francisco da Cunha Araújo devolva R$778 mil. A fiscalização apontou gastos sem cobertura contratual, serviços pagos sem comprovação, divergências em estoques e até uso de recursos públicos para pagar multas e juros ao INSS. Além do ressarcimento, o ex-gestor recebeu multa de mais de R$22 mil e tem 30 dias para comprovar os pagamentos.
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9: Novo desembargador no Tribunal de Justiça do Amazonas, Marco Aurélio Choi, tomou posse nesta terça-feira como novo membro do TEJAN. Ex-presidente da OAB Amazonas, Choi assume a vaga destinada à advocacia pelo 5º Constitucional após ser escolhido pelo governador Roberto Cidade a partir de lista tríplice formada pelo tribunal. Durante a posse, o novo desembargador defendeu o fortalecimento do judiciário para responder ao aumento das demandas e a crescente judicialização no país. Eu sou Kerenson Paes e mais informações você confere no 18horas.com.br e no programa 18 horas de segunda a sexta-feira a partir das 6 da tarde aqui na Mix.
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2: Que em breve eu vou estrear na TV também, vou ficar aqui no Mix todo e na TV tem muita gente achando um monte de fofoqueiro dizendo que eu vou sair da Mix, mas eu não vou sair, tá? Vou fazer o programa lá de manhã e aqui à noite.
3: É, isso é fofoca, isso é fofoca e não cola.
2: O povo vai falando, né? É. Sem saber, a Giza vai sair da... Não, não vou sair, eu continuo na Mix, tá?
3: Continua, ai de você!
2: Ah, outra coisa que eu queria contar. Sabia que a Rádio Mix, ela vai cobrir o Rock in Rio?
3: Vai cobrir o Rock in Rio?
2: É, vai ter cobertura no arroba Rádio Mix FM. Tem um monte de rádio falando que a Mix não vai cobrir.
3: Ah, tá.
2: Mas a Mix é a rádio oficial do Rock in Rio.
3: Então, esse tipo de fofoca não cola, né? Porque a gente sabe quem é a Mix.
2: Ah, você não sabe.
3: O quê?
2: Sabia que o Mix Tudo tá crescendo muito no arroba Mix Tudo na Mix, que é o nosso Instagram. E também no nosso canal novo, no youtube.com/arroba Mix Tudo na Mix. Tem uma galera falando que a gente não vai vingar na rede social.
3: Hã?
2: É.
3: É mesmo?
2: Tem gente que acha que a gente não vai brilhar.
3: Não vai?
2: Eles não
3: vai.
2: Aqui, ó. Tá vendo esse barulho que fez? Foi um fofoqueiro.
3: Foi um fofoqueiro tentando fazer...
2: Uma interferência da outra rádio.
3: Não, aqui nada interfere, cara.
2: Não interfere,
3: Interfere. Sabe por quê? Você sabe que eu tô de óculos escuro hoje?
2: Você não tá, cara. Para de ser mentiroso.
3: Era uma fofoca. É que eu ia falar que o nosso...
2: Sabe o que é? Você é mentiroso. É que tem fofoca que é mentira, né?
3: Tem fofoca e tem fofoca que é verdade também.
2: Caco, que nível de fofoqueiro você é? Fala a verdade, vai. De 0 a 10, de 0 a 10.
3: Cara, de 0 a 10, eu acho que, sei lá, 3.
2: Ah, Caco!
3: Não, porque já fizeram muita... É, não sou
2: muito... Ah, eu acho que eu tô ali no 7, 7,5.
3: Eu ouvi uma frase uma vez que marcou minha vida. Cada um com o seu cadum, mano. Se é problema, é do outro.
2: Posso te falar uma coisa? Se tem uma coisa que nós fazemos, nós seres humanos, é fofocar. Você não pode ver alguém e falar assim, ô, Caco, Caco, vem aqui, tem que te contar um negócio. Você vem. Não, é natural. Duvido alguém falar, não quero saber.
3: Não, peraí.
2: Não tem como, cara.
3: Não.
2: Se alguém falar assim, ô, Giza, vem aqui, deixa eu te contar um negócio, eu vou na hora.
3: Não, você...
2: Eu quero saber o que é.
3: Mas você receber uma fofocada, todo mundo vai. Agora, você fofocar é diferente. Eu prefiro não ser o fofoqueiro. Você quer me contar uma fofoca? Conta. Só que assim, eu não vou passar pra frente. Essa é a minha regra.
2: Ah, quer dizer que o Caco sabe guardar segredo, então?
3: Lógico que sei.
2: Sabe mesmo, porque ele sabe vários meus.
3: Moleque, tá,
2: eu também
3: doido.
2: Guardo do Caco. Só que tem o seguinte, no programa Fofoca de hoje, queremos saber se você é uma pessoa fofoqueira. Se você é o fofoqueiro que gosta só de ouvir, assim como a gente. Se você é o fofoqueiro que gosta de falar, assim como a gente também. Porque às vezes a gente fala, eu principalmente, eu sempre vou querer dar minha opinião. Não deveria, mas às vezes eu dou demais, entendeu? Aí vai um outro lá, sabe aquele telefone sem fio? Pega a informação e repassa errado. É, acontece, gente, é o mundo da fofoca. Quem é você no mundo da fofoca? Fofoqueiro, ou é todo ouvido, né? Aquela pessoa que só escuta.
3: Tem um investigador,
2: um
3: né?
2: Um investigador.
3: Que ele vai lá, depois que ele recebe a fofoca, ele vai analisar as fotos do Instagram, ele vai dar aquele zoom. Tem um inimigo de guardar segredo também.
2: Exatamente.
3: Você falou, vou contar um segredo pra você, você não conta pra ninguém. Mano, você saiu dali, já virou um telefone sem fio e espalhou pro bairro inteiro.
2: Não, eu aprendi o seguinte, quando alguém falar assim, ó, eu vou te contar um segredo, não conta pra ninguém, eu só penso assim, se você não conseguiu segurar, não joga essa responsabilidade em mim, hein? Se você não guardou esse segredo, quem sou eu pra guardar?
3: Ó, tem o fofoqueiro também que preserva as fontes anônimas, né?
2: Uhum.
3: É tipo jornalista, não fala da fonte.
2: Não pode falar
3: a fonte. Mas passa a mensagem adiante.
2: É, rapaz, tem gente que vive de fofoca,
3: tem
2: gente que não fica um dia sem fofoca, tem gente que cria fofoca, tem gente que vive da vida do outro, tem fofoqueiro em todo lugar. Quem é você? Manda no arroba Mix Tudo na Mix. Você gosta de uma fofoca? Não gosta? Foi vítima de uma fofoca? Fez uma fofoca e se arrependeu? Teve fofoca hoje no teu trabalho? Teve alguma fofoca que você gostaria de compartilhar aqui na Mix? Cuidado só com nomes. Hoje é dia da fofoca.
3: Hoje é dia, eu posso contar uma fofoca? Mas
2: pode,
3: você não vai espalhar, né?
2: Não, eu não vou contar pra ninguém, cara.
3: O Rola raspou a cabeça.
2: O Rola?
3: É.
2: Sem cabelo?
3: O Rola lá da seleção da Noruega, pô, você tava pensando o quê?
2: É aquele cabeludo?
3: É! Você tava pensando em outra coisa?
2: Não, o Rola mesmo.
3: Ah, bom.
2: Mas eu pensei, nossa, o Rola tinha um cabelão.
3: É.
2: Mas qual que você prefere?
3: O
2: com
3: Rola
2: ou sem cabelo?
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0: 10h12, Red Hot Chili Peppers com Sky Tish. Ô, Caco, vamos fazer um negócio aqui ao vivo nesse
1: agora,
0: programa.
1: Agora, vamos.
0: A gente, enquanto tava tocando essa música aqui na live, no youtube.com/mixtudonamix, a gente fez um Reels. Eu vou subir agora. Posso subir? Aqui no Mix Tudo na Mix?
1: Põe pra subir,
0: ó,
1: querida.
0: Hashtag fofoca. Que é bom, né? Hoje o programa é sobre fofoqueiros. Hashtag fofoqueiros.
1: Ó, legal, já né? Mandaram legal, aqui, legal. Ó, pra minha Sara Fitaroni, fofocaco.
0: Hashtag o que mais, gente? Fofoca, fofoqueiro. Mais uma hashtag.
1: Hashtag.
0: Pro nosso vídeo. Boca de sacola.
1: Boca de sacola, boa.
0: Boca de sacola.
1: Isso.
0: Nesse momento, galera, vai lá no arroba Mix Tudo na Mix.
1: Inclusive o Batista acabou de perguntar aqui, o Batista abriu, qual o arroba de vocês no Instagram? É fácil, arroba Mix Tudo na Mix. Só digitar que vai aparecer a gente lá.
0: Exatamente. Ó, acabei de postar, Caco.
1: Postou?
0: Não, peraí, deixa eu achar uma capa bonitinha.
1: Ah. Fofoquista, fofoquista e fofocaco, agora é nosso codinome.
0: Fofocogiza e fofocaco.
1: Mas vem cá, a gente tá falando tanto de fofoca, a gente não vai dar uma fofocada, não?
0: Vai, olha lá, conte uma fofoca aqui ou marque um fofoqueiro. Acabei de postar, Caco.
1: Eu tenho uma lista
0: no arroba Mix Tudo na Mix.
1: Postou?
0: Gente, vai lá fazer barulho também e já manda áudio no direct também, contando uma fofoca, falando que nível de fofoqueiro você é e se você tem raiva de algum fofoqueiro ou fofoqueira porque, sei lá, você virou notícia no teu trabalho, na tua escola, na tua faculdade. Será que você já foi vítima de fofoca, Caco?
1: Ah, mas com certeza, aquele.
0: Com certeza, não.
1: Eu já até blog daquelas famosidades, sabe?
0: Falando em blogs.
1: Dando umas fofocadas, assim, umas coisas que eu falei, ih, cara, isso aí é mentira.
0: Mano, falando em blogs, você sabe quem que vai colar com a gente no programa hoje,
1: eu
0: né?
1: Eu sei, lógico que sei. Tô só esperando que
0: nossa. Erva venenosa. Gente, tá demais esse programa. Quem chegar na live hoje pela primeira vez é fofoqueiro, tá? Porque nunca veio. Tá fazendo o que aqui? Eu e o Caco, a gente tá contando cada fofoca. Hoje eu vou contar uma fofoca do Caco na live.
1: Tá bom.
0: Escolhe uma minha aí, Caco.
1: Cuidado, hein?
0: Caco, eu já sei o que eu vou contar de você. Vamos de áudio. Cadê
1: o fofoqueiro?
2: Oi, Caco, boa tarde. Aqui é Félix de Manaus. Bom, eu adotei ser um fofoqueiro das fofocas boas, né? Dá um exemplo, quando é algo bom de alguém, eu vou lá e falo e passo pra frente. Ou quando a gente quer fazer aquela fofoca sadia, pra ver se o outro fulano ajuda o ciclano em alguma coisa, tipo...
1: Fofoca sadia.
2: O fulano, rapaz, tá passando por isso, ó.
0: Ah, isso é legal.
2: Tá até fazendo a cotinha aqui pra ajudar ele. Então, se a fofoca for boa, eu tô dentro. E eu vou fofocar algo pra vocês.
1: Manda.
2: Eu estou ouvindo aqui o melhor mix do Brasil, mix do...
1: Ah, garoto!
2: Aí, cara. Valeu!
1: Eu acho que se, o que ele falou não, não dá nem pra chamar de fofoca. Eu acho que é a corrente do bem.
0: Ai, cara, qual
1: que
0: a fofoqueira, mano?
1: Que fofocou aqui?
0: A Juliana Costa falou que eu escrevi no Instagram boca de sachola.
1: Sachola, meu.
0: Eu não trouxe meu óculos,
1: não aliás. Trouxe seu óculos? Ô, oh, tem uma outra fofoca aí, mas não,
0: mano,
1: eu quero
0: eu
1: especialista.
0: Boca de sachola, mano.
1: Meu,
0: você tem
1: que
0: noção?
1: Isso, cara?
0: Vocês são muito fofoqueiros. Vocês me denunciaram pra Yas. Ela autorizou postar no arroba Mix Tudo na Mix, mano. Que doideira. Agora, sobre fofoca do bem, fofoca do mal, tá?
1: Tá.
0: Eu li uma vez que fofoca nada mais é que quando você fala para prejudicar alguém. Aí é fofoca.
1: Ah, isso é fofoca.
0: Fofoca é algo que você faz pra prejudicar o outro. Por exemplo, tá? Se eu chegar no departamento, no nosso departamento aqui, vamos pensar no nosso Ed Shiro. O Ed Shiro é nosso chefe.
1: É nosso chefe aqui, é.
0: Produção. Se eu chegar no Ed Shiro e falar assim, ó, Ed Shiro, você ficou sabendo que o Caco ontem chegou aqui na rádio, tipo...
1: Bebaço.
0: Bebaço. Eu tô fazendo pra te prejudicar. Então isso é uma fofoca.
1: Isso, na verdade, é uma rasteira, né?
0: É uma
1: não dá
0: rasteira.
1: Pra chamar... É a famosa bolada
0: quando...
1: nas costas,
0: é,
1: né?
0: É, mas você sabia que até na Bíblia fala isso?
1: O quê?
0: Que a fofoca, ela é quando você prejudica o outro. Porque, na verdade, comentar sobre comportamentos, comentar sobre pessoas é refletir sobre a vida.
1: É, também é.
0: É, agora, quando você prejudica o amigo ou a pessoa, você é um fofoqueiro.
1: Mas eu concordo...
0: E passar informação, às vezes, não.
1: Concordo em número, grau e gênero, querido. Por isso que eu tenho essa regra minha. Ah, alguém conta alguma coisa. Você vai passar pra frente? Primeira coisa que eu analiso. É da minha conta? Não é?
0: Vai prejudicar.
1: Vai prejudicar? Então não vou contar. É. Agora, se é, por exemplo, exatamente como o nosso amigo falou, tipo, por exemplo, fiquei sabendo, cara, hoje de uma questão, cara, um amigo meu tá passando uma dificuldade muito pesada, assim, também não cabe nem aqui falar. E eu mandei mensagem pra algumas pessoas contando, porque essas pessoas não sabiam do que tava acontecendo. Isso não quer dizer que eu tô fofocando pra prejudicar ele, pelo contrário.
0: Ajudar.
1: Eu quero que as pessoas que gostam e conhecem dele, conhecem ele de fato, saibam e que eles possam de alguma forma ajudar também. Então aí eu acho que é outra coisa, isso não é nem fofoca, isso pra mim é uma transmissão, uma corrente do bem.
0: Corrente do bem, é. Então, quem é você? Você é fofoqueiro que prejudicou outro? Você já foi vítima de alguma fofoca assim? Ou você é aquela pessoa da rodinha, só pra trocar uma ideia e rir de comportamento alheio?
1: Tem o profissional funil de fofoca, né? O cara fica ali só absorvendo, né? É a esponja das fofocas.
0: Não, e tem gente que é aquele paredão, né?
1: É o catálogo
0: atrai
1: da fofoca.
0: Mundo pra fazer fofoca. É. Mas a Yasa é fofoqueira.
1: Mano, tem uns amigos fofoqueiros.
0: A Yasa é fofoqueira.
1: Mas eu tenho um amigo, mas ele é fofoqueiro, cara. Ele não se aguenta. Se você contar uma coisa pra ele agora, Gi, vai dar 15 minutos. Mano, vai estar na boca de todo mundo, cara.
0: Meu,
1: pode ter certeza.
0: Você não sabe o tanto de fofoqueiro que tá mandando áudio no @mixtudonamix. Galera, comenta lá também no nosso Reels. Acabamos de postar um Reels lá. Marca um fofoqueiro. Fala que tipo de fofoqueiro você é. E manda áudios pra gente. Na live também, youtube.com/mixtudonamix.
1: Cuidado que uma fofoca pode ser uma exposição indevida de alguém aí, hein? Vê lá o que você vai falar no áudio, hein?
0: Vamos
1: tem áudio? Bora.
0: Chegou aqui.
3: Ô, Gizem,
0: Kai.
1: Oi.
3: Oi, gente, tudo bem?
0: Tudo.
3: Olha só. Mulher não fofoca. É tudo mentira. Mulher troca experiência.
0: Viu?
3: E a mulher quer saber as coisas que estão acontecendo. É. Isso não é fofoca.
0: Eu também acho.
1: Mas, querido,
0: isso não, é análise da vida.
1: É, não, análise da vida, mas assim, não dá nem pra falar, ah, a mulher é fofoqueira. O homem é fofoqueiro pra caramba, mano.
0: Eu acho que vai. Ó, tá vendo aí, Yasa? Homem é fofoqueiro, mulher é fofoqueiro.
1: Bota a cara no microfone,
0: Kiri.
1: Bota a cara no microfone, vai.
4: Homem é mais fofoqueiro que mulher.
1: Ah, tá. E qual é a constatação científica?
0: Que homem é fofoqueiro.
1: Não é, não.
0: Homem é fofoqueiro.
1: Tudo.
0: É isso.

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1: Tem uma fofoca pra fazer.
0: Qual fofoca?
1: A nossa convidada já tá no estúdio.
0: Já tá no estúdio aqui do meu lado.
1: Mas não vamos contar pra galera.
0: Lógico que não. A gente vai fofocar só pra galera que tá na live, vai saber quem é.
1: É, mas você que tá no rádio, a gente ama você, tá? Não tem problema. Mas se você quiser saber quem é a nossa convidada de hoje, entra no youtube.com/mixtudonamix. Já já a gente volta com ela.
0: Aliás, tem algumas fofocas que ela vai contar aqui pra gente que, meu mas Deus, mano.
1: A Marina Senna, ela se separou.
0: Eu fiquei sabendo. Ixi, mano, tem até bagulho da Virgínia aqui, meu.

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4: Flagrante no aeroporto de Manaus, uma mulher foi presa nesta terça-feira pela Polícia Federal, suspeita de tráfico de drogas no aeroporto internacional Eduardo Gomes. A passageira se preparava para embarcar em um voo doméstico quando foi abordada durante uma fiscalização de rotina. Com ela, os agentes encontraram pacotes com maconha transportados junto com o corpo. A mulher foi levada para a superintendência da Polícia Federal e, após os procedimentos legais, encaminhada ao sistema prisional, onde ficará à disposição da justiça. 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

0: 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Tá na hora do É da Sua Conta. Gente, esse nome, É da Sua Conta, é muito fofoqueiro, né? Para pra pensar, tudo é da nossa conta. E é claro que é da nossa conta também saber do dinheiro alheio. Se a pessoa tá ganhando bem, se ela não tá ganhando, se ela tá fazendo uma poupança, se ela tá investindo. Gente, a vida do outro nos interessa, mas a gente também tem que pensar na nossa. Se a vida do outro servir pra você se inspirar, tá ótimo. Por exemplo, vamos lá, seu fofoqueiro. Você fica vendo aí o seu vizinho andando de carrão, comprando casa. Será que ele tá guardando dinheiro? Tá fazendo previdência privada, por exemplo? Né, Fabi? Seja bem-vinda.
1: Boa noite, Giza, pra você, pro Caco, pra Fabiola. Bom, é importante pensar no futuro, né? Fofoquinha aqui, fofoquinha ali, mas vai guardando o seu, né?
0: Isso que da previdência privada.
1: O principal.
0: Pode falar, Fabi. Eu queria saber da previdência privada, porque muita gente fala um monte de coisa sobre isso, né?
1: É. Bom, o motivo, né? Muita gente fala, mas qual o motivo de fazer, né? Uma previdência privada. O principal motivo é você ter uma renda complementar à sua aposentadoria do INSS.
0: Viu,
1: essa é a primeira coisa, né? Mas existem outras vantagens aí também, viu, Giza? A previdência é um investimento com uma opção de tabela progressiva e regressiva para imposto sobre rendimentos.
0: Ah, tá.
1: A regressiva vale muito a pena no longo prazo, tá? Porque o imposto vai diminuindo ao longo dos anos, chegando a 10% se o dinheiro ficar investido por 10 anos.

0: ou mais. É o menor imposto disponível no mercado, tá? A progressiva é mais usada por quem quer movimentar o dinheiro num prazo menor. Além disso, a Previdência não tem come-cotas, que é um tipo de imposto cobrado na maioria dos investimentos e diminui a quantidade de cotas do investidor 2 vezes por ano.
1: Olha isso, gente. Eu sempre quis fazer Previdência Privada e tô aprendendo aqui com você. Porque são tantos tipos de investimentos, né? 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
1: 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O Fabi, você é fofoqueira?
0: Eu acho que isso faz parte do ser humano,
1: ah,
0: né,
1: fofoqueira!
0: Gisa?
1: Mas é mesmo, você tá aqui no É da Sua Conta.
0: Tô no É da Sua Conta, então, mas não sou muito não, tá? Eu sou de guardar segredo, eu procuro me controlar.
1: Tá bom, você é fofoqueira do bem, você ajuda um Brasil inteiro. Todo dia você fofoca aqui no Mix Tudo, trazendo muitas dicas financeiras pra galera aqui no É da Sua Conta. Amanhã tem mais. Beijo, Fabizinha, sua linda, até mais.
0: Beijo.
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1: Agora, falando em fofoca.
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1: O que, Caco?
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4: Essa música é conhecida, hein? Dos fofoqueiros.
1: Ela também. Fabiola Hype. Seja bem-vinda ao Mix Tudo.
5: Gente.
1: Direto da Venenosa.
5: Ela fica perguntando pra todo mundo se as pessoas são fofoqueiras.
1: Cê
5: e
1: viu?
5: Mesmo quando elas são, elas não gostam de admitir que são.
4: Não, acho que não.
1: Todo mundo é fofoqueiro. Gente, Fabiola Hype é nossa convidada de hoje. Direto da Venenosa. Ela é jornalista, apresentadora do quadro, né? Hora da Venenosa, no Balanço Geral, na Record. E topou o nosso convite hoje. Tá aqui com a gente no Mix Tudo. Vai trazer tudo. Tudo que tá rolando nesse mundo dos famosos, que claro, a gente quer saber se você também é fofoqueira, mas fofoqueira na sua vida pessoal, porque no trabalho, sabe só.
5: Eu sou nos dois.
4: Então cuidado com o que você vai soltar aqui, hein, Kelly?
1: Ai, Fabio, não, a gente vai trazer várias bombas hoje no programa, vamos fazer fofoca, mas Fabiola, a gente tá falando com os nossos ouvintes aqui, a fofoca, ela existe na nossa vida, né, e claro que a gente pode também levá-la profissionalmente, como é o seu caso, né? Você sempre quis trabalhar com a linha de famosos, assim, no jornalismo?
5: Não.
1: Como é que foi?
5: Na verdade, não é que eu queria sempre escrever.
1: Uhum.
5: Eu nunca pensei em ir pra televisão. Rádio gostava. Televisão, não.
1: Olha isso.
4: É o contrário.
5: Eu morri de vergonha de aparecer. Não queria fazer vídeo, nada disso.
4: Aham.
5: Uhum. Aí, Quando eu fiz faculdade de jornalismo, eu queria escrever. E não tinha um assunto que eu queria especificamente. Eu queria apenas escrever. Podia ser qualquer área, qualquer editoria. Só que a que apareceu para eu escrever foi da parte de variedades.
1: Ah, tá.
5: Quando eu comecei a escrever, poderia ser. Ah, hoje tem uma pauta de teatro, hoje tem uma pauta de show, uma pauta de TV, de famosos. Aí no fim eu acabei ficando nessa área.
1: E tá aí até hoje.
5: E lá fiquei.
4: E tomou gosto.
5: Aí sim. Agora bom.
4: Muito bom.
1: Só que a gente tava falando
5: agora
1: aqui,
5: não,
1: né,
5: há
1: Caco,
5: muitos anos eu gosto.
1: Mas a gente tava falando aqui, Fabiola, né, Caco, sobre hoje o perigo disso, né? Muitas pessoas hoje ficam repostando, fazendo fofoca, levando informação sem ser jornalista. Não, e a apuração, ela é necessária.
5: Qualquer um, né, quer dizer que é fofoqueiro. Ah, eu sou fofoqueiro, gente. Calma. Assim que funciona.
1: Não é abrir um arroba, fazer um portal e achar que é isso, não. Porque não,
5: não
1: é, né, Fabiola?
5: Não, não dá. Porque o que a gente vê de notícia falsa, errada, distorcida, notícia velha que o pessoal posta pra engajar como se fosse notícia nova. Tipo, ah, acabou de acontecer. Você tem que checar uma por uma pra ver o que é verdade e o que não é. Né?
4: Então, mas aí é o problema na dinâmica das redes sociais, que é tanto conteúdo e a pessoa fica lá com aquele dedo nervoso, scroll, vai passando a tela.
5: E vai compartilhando também.
4: Eu tenho certeza que deve ter gente que não tem mais digital no dedão.
1: Não, de tanto que fica olhando.
4: Que raspa a tela, entendeu?
1: É, e Fabiola, a gente sabe que geralmente, né, os furos de reportagem, assim, para um bom jornalista, é o que realmente é o que todo mundo busca, né? E você sempre solta, né? As quentes, as bombas. Você trabalha com fontes seguras, tem um programa também. Mas teve alguma fofoca, assim, que você soltou e você falou: poxa, essa é difícil de soltar, mas vou soltar porque é meu trabalho como jornalista. Você lembra agora?
5: Sim. As mais difíceis, assim, é quando a gente descobre que a pessoa tá doente, alguma coisa grave, né? Assim, né? É assim, tem que dar, né?
4: A notícia, né?
5: É. Mas geralmente quando é doença grave, eu espero a família confirmar, assim, oficialmente. Porque não é furo isso,
4: que
5: acho.
4: É uma situação delicada e também tem o respeito à
5: porque
4: família,
5: senão,
4: né?
5: Porque senão, aí, por exemplo, né? Você dá a notícia que você ficou sabendo, aí pessoas da própria família não sabiam ainda.
1: Descobre com você,
5: e aí
1: é uma
5: eu não
1: matéria.
5: Quero que você seja a primeira a falar sobre isso. Deixa eles contarem primeiro, depois.
4: Existe ética na fofoca?
5: Ah, tem que ter, né? Senão. Você acha que eu não fico sabendo de um monte de coisa que eu seguro?
1: Cê pode falar. Não quer contar?
5: Vou contar aqui.
1: Não, tem que ter ética, não, mas muita coisa tem que ter.
5: É, porque tem coisas que você não tem como provar. E tem coisas que não consegue checar. Você sabe que é verdade que alguém te passou, mas pra você dar de forma certeira, eu prefiro perder a notícia do que dar errado, né? Ou dar sem a confirmação.
1: Agora eu quero uma curiosidade, Caco. Tem muito fofoqueiro que te liga pra te passar fofoca.
5: Ah, às vezes os próprios artistas deixam vazar pra gente.
1: Já quer, né?
4: Deixam claro, vazar, né? Não, eles plantam a fofoca.
1: É. Porque deve ter de fofoqueiro ligar pra Fabiola.
4: Tá sabendo. E tem até aqui assim. Já vi, não vou falar nome porque eu não sou fofoqueiro.
1: Ah, é,
4: entendeu?
1: Sim, Caco, cara,
4: não
1: assim.
4: Vou falar.
5: Fala.
4: Olha, vou estar no Barra Shopping tal hora com tal pessoa.
1: Acontece?
4: Por quê? Que é o clique ali, que aparece no portal, entendeu? Quer promover o negócio.
5: Tem uma apresentadora quando começou a namorar um cara muito famoso. Quando você foi
4: conta,
5: ver.
4: Conta!
5: Na
4: conta.
5: Mesma semana, por incrível que pareça, a notícia tava em três capas de revistas.
1: Acho que é a Virgínia.
5: Tinha um
1: a
5: Virgínia, ela já perdeu credibilidade, né? Ela acorda já mostrando a ver. Ela já não faz questão de esconder. Ela mostra tudo. Mas assim, essa famosa, a assessoria dela combinou com três revistas muito conhecidas. Ela vai jantar hoje, tal hora, com o fulano, no restaurante tal. Apareceram todos os fotógrafos lá. Que coincidência,
1: ah,
5: né?
1: Ah, que coincidência. Gente. Então tem muito disso? Tipo, dos famosos falem mal, mas falem de mim pra eu estar nas mídias?
5: Sim, sim.
4: Pô.
5: E aí depois tem uns caras de pau que ainda desmentem o que eles mesmos plantaram.
1: Entram ao vivo,
5: uma
1: né?
5: Uma vez uma cantora fez isso comigo.
1: O que ela fez?
5: Plantou uma notícia, que eu não lembro agora qual que era. E era verdade. Só que depois ela foi lá desmentir pra poder aparecer duas vezes. Ela apareceu na notícia e depois apareceu me desmentido em programas de televisão.
4: E ela que te vendeu a fofoca.
5: E ela que me contou.
4: Ah, mano.
1: Gente, pelo amor de Deus,
4: Mix,
1: né?
4: Tudo.
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1: Mix são 6h43, Madonna. E hoje a gente tá falando de fofoca. E claro, a gente tá aqui com ela, que é jornalista, Fabiola Hyper. Ela já trouxe algumas percepções sobre fofoca no mundo dos famosos. Mas, Caco, na virada do intervalo, vamos trazer as fofocas do momento.
0: Qual? Vamos. Tem uma lista aqui com umas 10 fofocas aqui que eu tenho certeza que quem tá escutando a gente no Brasil inteiro vai querer saber.
1: 10 fofocas, porém, eu tenho certeza absoluta que a Fabiola tem mais. Ah, ela tem mais, a gente tem que arrancar dela, Caco.
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7: A disputa pela presidência está dividida ao meio. A pesquisa BTG Nexus mostra empate técnico entre Lula e Flávio Bolsonaro num possível segundo turno. Lula tem 46% das intenções de voto e Flávio 45%. A margem de erro é de 2 pontos percentuais. A pesquisa também mostra rejeição alta dos dois, 49% para Lula e 48% para Flávio, o que deixa a corrida ainda mais apertada. E Pablo Marçal continua inelegível. O TRE de São Paulo rejeitou o recurso da defesa e manteve multa de R$420 mil. 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
0: Estamos de volta com a Fabiola Hyper, da Hora da Venenosa. Saiu da TV e veio pro rádio pra fofocar com a gente, né, Fabiola? Você tá gostando?
2: Eu vim direto, hein, gente?
1: Direto, ah, não, ela já direto, contou.
2: Fofoca na live. Ao vivo e tô aqui ao vivo.
1: Contou umas fofocas aqui na live, meu Deus.
0: Coisas que o Brasil não pode saber.
1: Não, imagina.
0: Se você quiser saber, entre em youtube.com/mixtudonamix. Brincadeira, gente, mas assim, tá rolando uma resenha mesmo. Tem áudios do
1: Tem
0: nosso
1: áudio?
0: Brasil? Vamos saber se nosso Brasil é fofoqueiro, Fabiola.
1: Bora.
3: Vambora. Oi, Giz, oi, Caco, oi. Boa noite.
1: Boa noite.
3: Alan aqui de Santo Amaro, São Paulo. Olha, eu já estraguei surpresa com fofoca, acredita? Um colega de trabalho que tava fazendo aniversário e me convidaram pra ajudar na vaquinha da surpresa, que seria num barzinho e tudo mais, e falaram o apelido do cara, que não tinha nada a ver com o nome, inclusive, tá? Que o nome do cara era Roberto, o apelido era Bill. E aí eu falei que não podia ajudar por não conhecer, entre aspas, né? Não sabia. E aí fui falar com o próprio Roberto. Cara, você não sabe, me chamaram pra participar de uma surpresa aí, um tal de Bill, eu nem conheço, não vou ajudar não. Tô sem grana. Aí o Roberto falou, não, mas o Bill sou eu. Cara, imagina a minha cara, pra onde foi? Fofoca tem dessas situações.
1: Caramba.
3: Boa noite, galera.
0: Gente. Constrangimento, já passou por um, Fabiola, você?
2: Mas peraí, posso contar uma fofoca do Lombardi?
0: Conta.
2: Que trabalha lá com a gente na...
1: Mas como vai falar do Lombardi mesmo?
2: É, o Renato Lombardi. Ó, o Lombardi tá falando aí de estragar uma festa, né? Uma vez, um dos colegas lá do trabalho, a mulher dele ia fazer, fez uma festa surpresa. E ela deixou bem claro no convite, eu lembro que tava escrito no convite: cuidado, a festa é surpresa. Não é que o Lombardi não leu? Aí ele mandou uma mensagem pro cara e falando: ó, infelizmente não vou poder ir na sua festa porque eu vou viajar, não sei o que, não sei o que. Pediu desculpa, o cara nem sabia da festa.
0: Meu,
2: o Lombardi estragou a festa surpresa.
1: Mas posso falar? Não julgo, esse aí sou eu.
2: Ele não prestou atenção.
0: Esse cara sou
2: Tadinho.
0: Eu.
2: Tadinho.
0: Mais um áudio, bora. Vamos lá, mais um.
4: Oi, meu nome é Letícia e eu fizeram uma fofoca sobre a minha pessoa, mas na verdade não era eu, era a minha mãe. As pessoas achavam que a minha mãe era eu. E aí a minha mãe fez uma coisa lá, errada. Errada não, né? Que minha mãe era solteira, na época eu era casada. Aí no caso a minha mãe beijou um rapaz. E eu era casada, eu tava me separando. E aí falaram pro meu marido que era eu. Não era eu, era minha mãe.
1: Então você deve ser parecida com a sua mãe.
4: Esse fofoqueiro aí fez a fofoca errada, hein?
2: Ué, mas ela já tava se separando, então eu acho que a separação foi um pouco mais rápido. Então foi. Depois disso hein?
1: Pode ser. E será que ela tá criando o álibi? Agora, eu acho que ela criou um álibi aqui.
0: Pode ser.
1: Você não acha? Ah, porque foi minha mãe, porque ela parece comigo, eu tava separando, mas não tava separada, aí falaram que fui eu, mas não fui. Eu acho que ela acabou de colocar o álibi dela aí.
0: Pode ser, viu? E fofoca sobre você, porque a gente sabe que a mídia tá aí, você trabalha com isso. Já rolou alguma fofoca sobre a Fabiola que você teve que ir lá e falar, mano, isso é mentira, cara. Você teve que se defender?
2: Olha, acho que não, viu?
0: Porque
2: não,
0: você também é famosa,
2: porque...
0: né?
2: Eu não. Eu sou jornalista.
1: Estão perguntando aqui, ó.
2: Mas não, assim, não lembro de alguma, mas pode falar.
1: Ó, estamos falando aqui Fazenda. Da Fazenda. Estão querendo fofocas da Fazenda. Já tem.
0: Mas o que que o povo quer saber da Fazenda?
2: Quem vai, quem não vai, mas não tem nada confirmado ainda.
1: Não tem nada confirmado. Você não tem nem os bastidores ali?
2: Então você acha que me conta?
0: Não
2: conta nada.
1: Você vai cavando, né?
2: Eles escondem de mim.
1: Entendi. Gente, e é o que ela é da Record, né? Mas tudo bem.
2: Eu queria saber. Você acha que não?
1: Nossa, é verdade. Você é de casa, os caras falam. Não conta pra Fabiola.
2: Não conta pra
1: Fabiola. Boca de sacola, vai sair.
2: Acho que quando eu tô chegando, já tá chegando. Você acha que não?
0: Ela falou que foi no festival de rock, eu consigo imaginar a galera vendo a Fabiola falando, vamos pra lá. Vai que ela vai pegar alguma coisa, vai fazer a notícia. Fabiola, qual é a fofoca? Não há fofoca, mas você que trabalha com isso, que a galera mais gosta, assim.
2: Essas cifradas.
1: Cifrada com assim?
2: Nota que você não... Bom, primeiro que eles gostam, infelizmente, né? O pessoal gosta muito de saber de traição, de pulada de cerca.
0: É o tipo
2: quando
0: de fofoca
2: tem pulada,
0: mais
2: consumida. Pulada de cerca, dá, todo mundo quer saber, né? Agora, essas notas assim, quando eu falo cifrada, é sem nome. Um ator, uma atriz, entendeu?
1: É neutro.
2: Fica muito curioso.
0: Tem alguma?
2: Saber.
1: Ah. Não, conta a do momento,
0: a
1: cara.
0: A do momento. Um ator, uma atriz.
1: Você pode contar, tá? Nosso jurídico, o doutor Guilherme, já avisou que, né? cuidado.
0: Ela já avisou que amanhã, na hora da venenosa, ela vai soltar algumas coisas, que ela não pode soltar hoje, mas tem algumas.
2: Ah, gente, o que muito se fala, um dos assuntos que tá mais falando hoje em dia, eu, pra mim já tá quase começando a cansar, né? Qual? Eu acho que daqui a pouco vai cansar. É a Virgínia e o Vini Júnior. Mas assim, se vocês forem ver, a Virgínia, se ela não tem um famoso do lado, ela não é notícia. Quem vai? Você acha que o pessoal vai querer ficar dando notícia somente dos filhos dela? Porque ela expõe os filhos exaustivamente pra engajar.
0: Nossa senhora.
2: Se chegar uma hora, não tiver a Virgínia com um famoso do lado, ou o Vini Júnior, ou no caso o filho do Leonardo, se ela namorar um cara anônimo, quem vai querer saber dela? Não.
1: Posso falar?
2: Ué, não é verdade?
0: Sobe o som pra Fabiola.
1: Venenosa. É isso aí, né?
0: Mais um nome que pra mim já cansou, não aguento mais, Neymar. Eu mesmo falo.
2: Ah,
0: ele
2: já se fala do Neymar também.
0: Nossa,
2: né?
0: Senhora, né?
2: Toda hora o Neymar. Por que é porque o Neymar caiu, mais... é porque o Neymar levantou. Agora quem tá mais famosa que o Neymar é a Mavi, né?
0: A Mavi.
2: Ela é fofa.
0: Mas pelo menos é uma boa causa.
2: Ela é bonitinha, aquela menininha. Engraçadinha, né? Ela é bem engraçadinha mesmo.
1: Mas não tem mais nenhuma nova fofoca do menino Ney?
2: Do menino Ney?
0: Ah, é.
2: Então, se o menino Ney, ele foi obrigado a parar de ficar mandando foguinho pras moças, né?
0: É.
2: Por quê?
1: Ele mandava foguinho pras mulheres?
2: Claro. Mas aí o que acontece? Agora, o que elas fazem?
1: Ele fala, tá calor só, não tá, tem problema.
2: Tá calor, né? Tá bom. O que elas fazem? Elas vão lá e expõem. Ó, o Neymar mandou mensagem pra mim.
1: Mandou um foguinho.
2: Ó, o Vini Júnior mandou mensagem pra mim. Então não dá mais pra ficar mandando.
1: Vini Júnior é cachorrão também?
2: Ó, a Virgínia. Ela não falou que não ia negociar e negociava e negociou?
1: Porque
2: ela falou, terminou com ele, falou que não negociava e negociava. Era chifre. Era, né? Aí depois ela voltou. Mas assim, mas posso falar? Acho que ela voltou. Nossa,
1: sabe, tem que trazer a Fabiola
2: ela
1: mais,
2: voltou
1: cara.
2: Por amor, não voltou?
0: Por amor? Ah, eu acho que não.

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1: 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Chocada, Fabíola, não sabia disso. Gente, Fabíola Harper, a Fabíola Harper tá aqui com a gente. Acabou de contar uma fofoca, eu não sabia dessa.
2: É, cara.
1: Você sabia disso? Eu... A Virgínia não tá levando a criançada
3: não,
1: pra escola?
3: Não, aí que tá. Ela não estava, né, levando. As foi denunciada pro Ministério Público lá de Goiás. Aí, agora, eu acho que a situação normalizou.
1: O que, né, que ela quer? Fazer o quê? Essas crianças ficar rodando o mundo? Não tem, a gente tem que estudar, não tem? Alô, Zé Felipe?
3: Não, o Zé Felipe mesmo já deu uma, já falou publicamente uma vez, fez um vídeo falando: criança precisa de rotina. Não gostando da situação. Cutucada, né? O pai não gostou da situação.
1: Fabíola, volta ou não volta?
3: O quê?
1: Virgínia e Zé Felipe.
3: Ah, eu acho que agora não mais.
2: O Zé Felipe não tá com a Ana Castela? Tô viajando.
3: Não, já não tava.
2: Já foi? Pô, mas a galera não. Pô, gente, esquece esse relacionamento aí, pelo amor de Deus, cara.
1: E ó, como o programa é muito rápido, a gente já tá terminando, mas vamos com as notícias do momento, Fabíola, assim, o que você noticiou hoje na Hora da Venenosa, o que tá mais repercutindo aí? E o que a gente
3: pode esperar? Olha, hoje é um dia que não tá muito forte das fofocas. Teve uma que a gente falou hoje, assim, não tem uma fofoca bombástica, não tem nada, nem um babado, assim, nem nada cabeludo. Porque a notícia que a gente deu hoje, uma delas, foi que a Larissa Manoela desistiu de ser a Carmen Miranda no cinema, porque ela tinha reservado na agenda lotada dela um espaço para gravar o filme, né, para fazer uma biografia da Carmen Miranda. E aí, no fim, o diretor resolveu antecipar as gravações, porque descobriu que ia ter um outro projeto de Carmen Miranda. Falou: vamos antecipar o nosso, pra gente ser o primeiro a dar, né, pra gente lançar logo. E aí ela desistiu, porque ela disse que na agenda dela não tinha espaço para esse adiantamento, essa antecipação das gravações. Lotada a agenda da Larissa.
2: Calma, o que ela tá fazendo agora?
3: Não sei.
1: Só do céu.
4: Como ela é maldosa, o quê? Venenosa,
2: eu adorei essa resposta. O que ela tá fazendo? Não sei. E se ela não sabe, tá complicado.
1: E esse lance também da Paula Oliveira negando aí a Grande Rio?
3: Ela saiu da Grande Rio, sempre ficou uma coisa meio na dúvida aí por que ela saiu. Aí tinha um papo de que a tigrinha lá, a Virgínia, teria pago uns milhões aí pra escola, mas nunca foi confirmado. Aquelas fofocas de bastidores que não tem nenhuma confirmação, né? Zum, zum, zum de bastidor que sempre tem.
2: Mas a Virgínia pagou pra ser.
3: Então, há rumores, mas não tem essa confirmação.
1: Não tem confirmação.
3: Ela nunca confirmou, a escola nunca confirmou. Coisas de bastidores que a gente fica sabendo por baixo dos panos.
2: Que ela meio que
3: pode ser verdade, como pode não ser.
2: No lugar da Paula Oliveira na Grande Rio, era isso?
3: É, aí a Paula Oliveira, foram atrás da Paula Oliveira de novo. A informação de que ela não aceitou. Óbvio. E agora ela vai desfilar em outra escola.
2: Posso falar? Já tá claro pra mim o que aconteceu.
3: Tem mais uma. Tá com o coração.
2: Não, vamos lá, dá tempo.
3: Se a gente estourar o horário, não dá problema.
1: Aí
3: vamos
1: fofocar.
2: Vamos fofocar que a gente estoura o horário, mas tudo bem.
1: Desliga a rádio.
3: Desliga a rádio na nossa cara? Não quer? Bom, não sei. Olha só, que a Anitta foi chamada pra Grande Rio e que, também coisas de bastidores, e que teria se recusado, se ela aceitar, se ela for confirmada como rainha da Grande Rio, não quer receber a coroa da Virgínia, porque a Anitta não foi com a cara da Virgínia.
2: Olha os babados.
3: Inclusive,
2: que a gente fica sabendo,
3: já se pronunciou publicamente dizendo que não concorda com a forma como a Virgínia ganha dinheiro.
1: Anira!
3: Elas que se entendam, gente, eu só contei.
2: É, assim.
1: Mais fofoca amanhã, na Hora da Venenosa, com a Fabíola.
3: É isso aí, gente. Obrigada, adorei, viu?
1: Que horas que é o programa?
3: Ó, o programa, a Hora da Venenosa começa às 15 horas, então, ó. Liguem lá, porque amanhã eu tenho um babado aí de um casal famoso.
1: É, ela falou que não podia revelar pra gente, mas que
3: eu tô apurando
1: um
3: mais uns detalhezinhos.
2: Mas ela vai contar pra gente fora do ar, né?
3: Eu vou contar.
2: Eba!
1: 3 da tarde, na Record, Hora da Venenosa, nosso último áudio de hoje.
2: Pelo áudio você vai falar no ar.
5: Oi, Mix, amo vocês. Lorena, do Rio de Janeiro.
1: Fala, Lorena.
5: Olha só, fofoca. Vocês acham que isso é fofoca ou não? Vi o namorado da minha amiga sair com outra praia.
2: Total.
5: Contei. E aí? Fabio. É fofoca ou não é?
1: Bom,
5: ruim pra ele, bom pra minha amiga, né? Pra abrir o olho. Beijo.
1: E aí, Fabiola, na sua opinião?
3: Pra amigo tem que contar.
2: Lógico.
1: Fez bem, né?
3: Se fizer vídeo, melhor ainda pra ter como provar. Precisa depois dar rolo.
1: Isso não é fofoca, isso aí é.
3: Isso aí é amizade.
2: Você acaba com o álibi do outro, né? Que tá querendo passar um pano.
3: Amigo tem que contar.
2: Tem também.
1: Já guardou alguma fofoca porque era teu amigo, Fabiola?
3: Não, pra amigo eu conto.
1: Não,
3: pra
1: mídia.
3: Pra, assim. Não de famoso, não. Não de sua amiga de famoso, não.
2: Mas vou lá,
1: gente,
2: essa aqui
1: a Fabiola nem pode ser amiga de famoso.
3: Não posso. Senão eu não posso trabalhar. Aí, eu quero trabalhar.
2: A Fabiola tá chegando na festa, um monte de famoso. Ei, galera!
1: Peraí, calma.
3: Amigos, negócio à parte.
1: Esse é meu trabalho, dá licença. Fabiola, muito obrigada.
3: Obrigada, gente, adorei, viu?
1: Foi
3: Valeu,
1: demais.
3: Obrigada.
1: Hora da Venenosa amanhã, então, na Record 3 da tarde. Ela vai trazer uma notícia bombástica de dois famosos. Então, todo mundo acompanhando e, claro, nas redes sociais também. Qual que é a sua rede social, Fabiola?
3: Fabiola Hypert, que escreve com tebudo.
1: A gente vai fazer uma foto agora e vai postar e vai marcar ela e todo mundo vai seguir. Qual é o seu arroba, Caco Grandino?
2: Arroba Caco Grandino.
1: Ah, muito fácil, Grandino, entendeu, gente? O meu é giza.on, G-I-S-A.on, e tem o nosso
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1: 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Isso não é uma fofoca, tá? 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
2: já
1: os dados.
2: Tá aqui, ó.
1: São dados. 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
0: Dando sequência na programação da Mix, agora com o programa 18 horas. Estamos juntos a partir de agora até às 7 da noite. Eu, Karime Leão e Kennedson Paes. Boa noite, Kennedson.
2: Olá, Karime Leão. Muito boa noite para você. Boa noite a todos que acompanham aqui a nossa programação na 100.7 FM. E, gente, é muito fácil de você interagir conosco através da nossa live lá no YouTube. Só pesquisar 18 horas News.
0: Fácil. Vai poder
2: ter acesso às nossas imagens, né, Karime?
0: Exato.
2: Interagir com a gente enquanto a gente tá fazendo o programa aqui, né?
0: Exato, gente. Manda sua mensagem. Fala pra gente o que que você tá achando dos assuntos que a gente aborda aqui. A sua opinião sobre esses assuntos e, é claro, sugestão, né, de pauta, sugestão de matérias que a gente pode trazer aqui no 18 Horas. Participa, principalmente você que nos acompanha na live do YouTube. Você é muito que bem-vindo. E não esquece de seguir a gente nas redes sociais.
2: No @18horasnews também no Instagram. Não esqueçam de seguir a gente, viu?
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0: Vamos conversar com o repórter André Meirelles, que está com o carro do 18 horas nas ruas da cidade, acompanhando o movimento do trânsito. Agora em Manaus, 6 horas e 5 minutos. André, muito boa noite, André. Como é que você tá? Conta pra gente aí as novidades de hoje.
3: Muito boa noite, Karime, Kennedy, a todos que nos acompanham. Vamos começar falando logo que tem uma carreta em pane mecânica aqui na Rodrigo Otávio, bem próximo da rotatória do Coroado, aqui no sentido Efigênio Salles. Agora há pouco a gente passou mais cedo, o trânsito até que estava trânsito fluindo, mas após essa pane mecânica, agora o trânsito complicou para Rodrigo Otávio, de quem vem lá do bairro para seguir o acesso da Efigênio Salles. A gente também passa pela avenida Efigênio Salles, no sentido de quem vai acessar ali da Ser Barcas, por aqui o trânsito tem boa fluidez, só que no sentido contrário, de quem vem da Efigênio Salles para acessar a rotatória do Coroado, encontra dificuldades para trafegar porque tem muitos veículos pela via e fica aquele trânsito carregado. Passamos também pela avenida André Araújo, no sentido Coroado, trânsito segue com forte lentidão, com muitos veículos na via. Já na rotatória do Coroado, o tráfego flui bem, sem alterações até o momento. E na avenida Cosme Ferreira, nas proximidades da Feira do Coroado, trânsito também apresenta boa fluidez sem grandes retenções. Karime.
0: Muito obrigada pelas informações, André Meirelles.
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2: E a partir de agora, você, motorista por aplicativo de carro, de moto ou taxista, já pode mandar aquele seu áudio aqui para a Rádio Mix Manaus. E é de 30 segundos, viu? Não exagera. Manda lá pro nosso WhatsApp, que é o 99312-1007. E o nosso DVDD é o 92, né, gente? E responda aquela pergunta que você já conhece. 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
0: E vamos aos destaques do 18 horas.
5: Câmara Municipal de Manaus debate a violência contra a mulher. Eu, Nathalie Moraes, trago os detalhes desse assunto. Os vereadores levantaram a pauta dentro das discussões do Agosto Lilás. Campanha de conscientização e enfrentamento contra esse tipo de violência que registra números alarmantes em todo o Amazonas.
6: As eleições de 2026 já estão movimentando os eleitores e, com elas, também a fiscalização sobre as campanhas. No Amazonas, o aplicativo Pardal da Justiça Eleitoral já recebeu 37 denúncias de possíveis irregularidades. Eu, Vanessa Lima, falo sobre como funciona essa ferramenta e como o eleitor pode ajudar a fiscalizar as eleições.
2: E na política, eu, Kennedson Paes, explico sobre a decisão da Justiça Eleitoral que determinou a retirada das redes sociais de vídeos de campanha dos candidatos ao governo Roberto Cidade e Davi Almeida.
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0: Esses e outros assuntos, os destaques mais importantes do dia, a partir de agora para você que sintoniza 100,7. No programa 18 horas de hoje, terça-feira, dia 25 de agosto de 2026.
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0: E a gente começa o 18 horas de hoje falando sobre a violência contra a mulher, uma realidade cruel da nossa sociedade e que foi destaque hoje da vereadora professora Jaqueline na Câmara Municipal de Manaus, justamente nesse mês de agosto em que a Lei Maria da Penha completa 20 anos. E justamente nesse mês, o Amazonas registrou aumento de 5% nos números de casos de violência doméstica nos primeiros 6 meses do ano de 2026, em comparação com 2025.
2: Com certeza, Karime Leão, e esse assunto, ele é urgente porque os números, eles são alarmantes. Nesse período, nos primeiros 6 meses do ano, foram mais de 21 mil registros de ocorrência. O Amazonas registra o maior aumento de casos de feminicídio do Brasil de janeiro a abril desse ano. Enquanto o país, ali, houve queda de 11,45%, o Amazonas registrou aumento de 200%. O estado passou de 1 para 9 casos de feminicídio só esse ano, gente. E na prática, o levantamento aponta que, em média, 5 ocorrências foram registradas a cada hora.
0: São números realmente alarmantes, não é, Kennedson? E esses números, eles, a gente pega essa média e temos aí a média de 116 ocorrências por dia. Os dados são oficiais, tá? Do painel da Secretaria de Segurança Pública do Estado do Amazonas. Os registros envolvem diferentes tipos de violência, como injúria, lesão corporal e vias de fato, que é o feminicídio.
2: E sem dúvida, nos últimos anos, a legislação ampliou a proteção às vítimas, criou mecanismos como as medidas protetivas de urgência e também fortaleceu a atuação de delegacias e juizados especializados. Mas, aqui no estado do Amazonas, ainda faltam aparelhos como a Casa da Mulher Brasileira, gente, que seria um lugar onde deveria reunir toda a assistência a essa vítima que com certeza precisa de todo o suporte necessário, Karim, para que não seja apenas um registro de ocorrência, porque um registro de ocorrência é apenas o número nas estatísticas.
0: Exato, né? E você estava me explicando que essa Casa da Mulher, né, ela tem um mecanismo, ela reuniria nesse mesmo local vários passos que essa mulher vítima de violência ela deve percorrer, e às vezes ela procura uma delegacia, depois não, o exame de corpo de delito em outro lugar, o BO tem que ser em outro lugar.
2: Exato, todas as políticas públicas, Karime Leão, que deveriam ser voltadas a essa mulher que ela já sofreu violência doméstica, já sofreu violência, vários tipos de violência que se enquadram dentro da Lei Maria da Penha, elas deveriam ter essa casa de suporte, onde nessa casa ela deveria receber todo esse atendimento especializado, seja para você denunciar uma violência doméstica sofrida, seja uma violência patrimonial, registrar essa ocorrência, além disso, passar por um atendimento psicossocial para entender a forma como essa mulher está e como superar essas dificuldades, ter um local de acolhimento, ou seja, era um ponto que deveria ser um ponto essencial, principalmente diante desses números que a gente acaba de passar e que são assustadores.
0: Avassaladores, são sem dúvida alguma. Inclusive, a gente já falou aqui no programa 18 horas sobre a construção da Casa da Mulher Brasileira, que aqui no estado do Amazonas está parada. A obra do governo do estado, com recursos federais de quase 13 milhões de reais, está parada há 3 anos, isso durante a gestão do ex-governador Wilson Lima. Justamente depois do estado ter registrado um aumento de 200% no número de feminicídios aqui no Amazonas, no período entre abril e maio de 2026. Isso a gente vê que essas políticas públicas existem, mas aqui no estado do Amazonas parece que ficam patinando, né? Parece que está tudo parado.
2: Com certeza, é por isso que entrou em importante nós vermos esse debate acontecendo. Sim. Nas câmaras municipais, né? Não apenas daqui de Manaus, a gente tem 62 municípios no interior do estado do Amazonas. Que bom seria se todas as câmaras estivessem discutindo temas como esse que são tão relevantes para nossa sociedade, e a vereadora Jaqueline trouxe pra gente esse tema que é muito importante. O assunto, ele foi debatido hoje na Câmara Municipal de Manaus, dentro da discussão do Agosto Lilás, campanha de conscientização e enfrentamento à violência contra contra a Mulher.
0: E quem traz os detalhes a respeito dessa sessão e de mais números dessa realidade aqui no estado do Amazonas é a repórter Nathalie Moraes. Nathalie, boa noite. É sempre muito importante levantar esse assunto, né, Nathalie?
7: Com certeza. Boa noite para você, Karine, Kennedy, e a todos os ouvintes que nos acompanham na noite desta terça-feira, aqui no programa 18 horas. A sessão plenária realizada na Câmara Municipal de Manaus na manhã de hoje realmente teve como destaque um dos temas, né, relacionados ao combate à violência contra a mulher, né? Esteve ali, né, trazendo a campanha Agosto Lilás, que é uma campanha que chama a atenção para a prevenção e também para o enfrentamento de combate à violência contra nós mulheres. E ali, Karime, durante o grande expediente, diversos vereadores, né, vários vereadores falaram sobre esse assunto, mas esse foi um tema trazido especificamente pela vereadora professora Jaqueline. Inclusive ali durante seu pronunciamento, Kennedy, ela trouxe números alarmantes, números esses inclusive que nós já comentamos, já trouxemos aqui no programa 18 horas, que foram divulgados ali pela Secretaria de Estado de Segurança Pública do Amazonas. Só pra gente ter uma ideia, né, de janeiro, do dia 1º de janeiro até o dia 9 de agosto deste ano, 21.007 ocorrências de violência doméstica foram realizadas, foram registradas nas delegacias aqui do Amazonas. A gente teve ali uma média de 116 casos por dia. Pelo menos 5 mulheres são agredidas aqui no Amazonas, são vítimas de violência a cada uma hora. É um número realmente que chama a atenção.
0: E eu só queria incluir nessa afirmação, né, nesse número, que é um número subnotificado. A gente tem 5 registros, né, de violência a cada uma hora. Mas a gente sabe que esse número deve ser muito maior, porque nós sabemos que muitas dessas mulheres não conseguem, não chegam a fazer um registro de violência, né, contra elas.
7: Exato. A gente tem hoje dificuldades por conta, né, de delegacias especializadas. Sim. Hoje, por exemplo, em Manaus, a gente tem 2 delegacias especializadas de violência contra a mulher, uma localizada na Zona Centro-Sul e outra na Zona Leste, né? Hoje a gente tem as delegacias funcionando ali em horário comercial, que isso também acaba dificultando, e até mesmo o acesso à internet, né, Karim? Abrir hoje, nem todo mundo tem acesso ao GOV, nem todo mundo consegue ali fazer, registrar um boletim de ocorrência de forma virtual, né? E aí esse número realmente muitas vezes pode representar pra gente uma subnotificação, que a gente sabe pelas dimensões do nosso estado, por tudo que a gente vive aqui na nossa região. Mas ainda que seja um número muito grande, só no último mês, se a gente comparar, né, o mês de agosto agora com agosto do ano passado, a gente teve um aumento de pelo menos 5% no número de casos, né? Ou seja, mais mulheres vítimas de violência, mais mulheres estão procurando ajuda. A gente pode falar bem assim, ah, tô falando desse tema de novo.
0: Sim.
7: É muito importante a gente falar desse tema, é muito importante a gente trazer os números, os canais de denúncia, seja 190, 183, seja qualquer canal de denúncia de violência contra a mulher, porque esses números, eles só aumentam.
0: A gente sabe, de novo, são números subnotificados. E o que que acontece? Desde que todo esse aparelhamento, todas essas campanhas de violência contra a mulher, elas começaram aqui no país, a cada ano que a gente noticia, a cada ano que a gente fala a respeito do assunto, mais mulheres vão se dando conta que são vítimas de violência doméstica. Então, a cada ano que a gente fala um pouquinho, mais uma mulher acorda, se dá conta que é vítima, vai procurar aconselhamento, vai procurar informação. Não quer dizer que o marido dessa mulher vai ser preso ou que ela vai separar. Não, ela vai procurar aconselhamento. E aí eles vão trabalhar o núcleo familiar em primeiríssimo lugar.
7: A gente tem um serviço, né,
0: Karine,
7: do Ministério da Saúde, né, que é o 180, que é a Central de Atendimento à Mulher. Essa ligação, ela é gratuita, né? Ela funciona 24 horas por dia. Quando você entra em contato com o 180, como a Karine estava explicando, você não vai registrar ali um boletim de ocorrência contra o seu marido. Não. Lá você vai receber orientação de como você deve proceder diante de uma denúncia. Você vai receber orientação e encaminhamento para uma rede de proteção. Talvez você esteja nesse momento momento, né, precisando desse acolhimento, precisando de uma medida protetiva.
0: Ou de uma conversa.
7: Precisando de uma conversa com um psicólogo,
0: isso,
7: com alguém que possa lhe orientar e lhe ajudar nesse momento. E o 180 é um desses caminhos, né, Karine? E aí, a vereadora, a professora Jaqueline, ela trouxe esses números à tribuna da Câmara Municipal de Manaus e, mais uma vez, chamou a atenção para o número de casos registrados aqui no nosso estado. Vamos conferir aí o que disse a parlamentar.
8: A gente tem tido um número assustador de mulheres ainda vítimas de violência, mulheres assassinadas. Nossos números no Brasil continuam assustando o mundo. Nós somos o quinto país do mundo que mais mata suas mulheres. E até quando a gente vai continuar naturalizando, normalizando essa condição do assassinato de mulheres? No ano passado tem um fato mais preocupante, que 5%, aumentou 5% a violência contra a mulher nesse semestre desse ano. Com o ano passado tinha menos, esse ano já aumentou mais ainda. Aqui no Amazonas, em 2015, registrou 19 mil ocorrências de mulheres vítimas de violência. Em 2024, foram 39 mil. Então, em cerca de uma década, o número de registros dobrou. A gente tem aumentado bastante o número de mulheres vítimas de violência. Aí a gente pergunta, será que as mulheres estão querendo denunciar mesmo, querendo se libertar, querendo se empoderar, querendo enfrentar esse ciclo de violência? Realmente a gente precisa estruturar o Estado para que ele apoie essa mulher do começo ao fim, que tenha continuidade nessa assistência, porque não adianta ir para a delegacia prestar queixa se nós não tivermos a mulher protegida pela a máquina administrativa. A gente não vai fazer nada, porque a delegacia não vai resolver. Fazer o BO, você só gera um número, é mais uma mulher que está ali fazendo o seu registro, mas sai dali sem a segurança necessária para poder ter a proteção do Estado. A gente tem que aprender a denunciar. Muitas pessoas não querem denunciar com medo também de virarem vítimas.
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7: Karine, Kennedson e ouvintes do programa 18 horas, a gente ouviu aí os números apresentados pela vereadora professora Jaqueline na manhã dessa terça-feira lá na Câmara Municipal de Manaus, mas esses números, eles só reforçam pra gente a importância da conscientização da nossa sociedade como um todo e do fortalecimento de políticas públicas voltadas para a proteção de nós mulheres. E olha, não é por falta de investimento que não anda esse tipo de coisa aqui no Amazonas, por exemplo. Só para a gente ter uma ideia, o governo, ainda na gestão de Wilson Lima, recebeu cerca de 13 milhões do governo federal, né, financiado ali por recursos federais, né, para iniciar as obras da Casa da Mulher Brasileira. Esse terreno, ele existe, a obra, ela é identificada ali no bairro de Petrópolis, Zona Sul de Manaus, mas é um local que, infelizmente, já fazem 6 anos que o governo, né, ainda na gestão de Wilson Lima, recebeu cerca de 13 milhões de reais do governo federal e essa obra não andou. É uma obra que ficou ali estagnada. A Casa da Mulher Brasileira, ela deveria funcionar como centro integrado de atendimento a nós mulheres, né? Reunindo, como o Kennedson falou, serviços como lá dentro da Casa da Mulher Brasileira, teria uma delegacia especializada, teria atendimento psicológico, assistência social para essas mulheres, orientação jurídica para mulheres que não sabem qual seria o próximo passo, né? Depois de pedir ali uma medida.

0: questão de dependência, além da dependência emocional, a dependência financeira.
1: Gente, mas isso é no mundo, muitas mulheres ainda têm a dependência financeira e não tem pra onde ir.
0: E essa casa da mulher brasileira, sim, ela poderia fazer
1: como esse
0: acolhimento,
1: abrigo,
0: ser suporte pra essas mulheres vítimas de violência. Volto a frisar, né? Foram 13 milhões de reais enviados pelo governo federal para a gestão de Wilson Lima, pra construção dessa casa da mulher brasileira,
1: que
0: seria um,
1: né,
0: equipamento público, né, que seria realmente um local estratégico para o enfrentamento de violência contra nós mulheres, principalmente no estado, a gente está falando do Amazonas, ele foi o único estado do Brasil que teve um aumento no número de casos de feminicídios. Foram mais de 9 mulheres assassinadas só nos primeiros meses desse ano, só pelo fato de serem mulheres. Então, assim, a gente negligenciar, deixar isso daí de lado, dizer, não cobrar das nossas autoridades, cadê esse dinheiro? Por que que as obras não avançam? Por que que elas foram esquecidas? Isso não pode acontecer, né, Karime? Inclusive, essa foi uma cobrança feita na manhã de hoje, durante a sessão, né, durante o grande expediente da Câmara Municipal de Manaus, pelo vereador José Ricardo. Vamos conferir.
2: Dias atrás, dessa tribuna, falava sobre uma obra parada aqui na nossa cidade, que é a Casa da Mulher Brasileira. Uma obra importante do projeto do governo federal, recursos que foram liberados, inclusive ainda estava como deputado federal quando levamos a proposta da secretária de Justiça, Direitos Humanos do Estado, Carol Braz, que trouxe lá para os parlamentares, e aí foi destacado um valor de 10 milhões de reais para a construção da Casa da Mulher Brasileira. De lá até hoje, nós temos aí uma novela, porque é uma obra do Estado, dinheiro chegou, obra começou, mas está abandonada, né? Aqui eu não tenho e nem quero entrar nos detalhes, todas as razões, mas é um descaso, é uma falta de compromisso, porque isso é uma pauta prioritária. E essas estatísticas que eu lembrei e a senhora reforçou muito bem hoje, são assustadoras, tristes, revela realmente uma sociedade doente a ponto de ter tanta violência, começando em casa, porque as mulheres são vítimas dessa violência, mas aí tem as crianças, tem pessoas idosas, tem tantas outras situações. Então, merece sim mais atenção, e o município tem uma grande responsabilidade, o Estado.
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0: Karime, Kennedson e ouvintes do programa 18 horas, a gente ouviu aí a fala do vereador José Ricardo, né? E esse pronunciamento dele é muito importante, porque, sim, mais uma vez eu volto a frisar, né? O Amazonas triplicou, né, nos últimos meses, o número de feminicídios registrados aqui no nosso estado. Pelo menos 9 mulheres morreram por serem mulheres. E além da nossa capital, Manaus, a gente também teve registros aí nos municípios de Barcelos e São Gabriel da Cachoeira. Foram os municípios, né, que registraram casos de feminicídio. E além desses municípios, os que mais registram casos de violência contra mulheres, além de Manaus e São Gabriel da Cachoeira e Barcelos, são os municípios de Carauari, Coari e Manaquiri, que também merecem aí uma atenção especial por parte das nossas autoridades quando a gente fala de conscientização e proteção para as mulheres, Karine.
1: E o número para denunciar, para pedir ajuda, acolhimento, para tirar dúvidas se você está numa situação que você não sabe o que você está vivendo, se você está em dúvida, liga 180. Você liga, você conversa, você vai ter esclarecimento, você vai ter informação, não necessariamente já é uma denúncia, já é um boletim de ocorrência, vão prender o seu marido, não. Você vai ter uma conversa para saber, para você conseguir entender o que que você está passando.
0: Ter uma orientação.
1: Ter uma orientação. Que a informação, gente, salva vidas. A informação é primordial e salva vidas. 180-180, liga e você vai ter o atendimento, você vai ter o acolhimento, você vai ter informação. Agora, não adianta nada o Estado, né? O Estado como um todo, se aparelhar, fazer casa da mulher, nananana. Se lá na ponta, quando pegam esse agressor, ele é preso, daqui a um ano no máximo, ele é solto. Mesmo esbravejando, dizendo que vai terminar o que começou e que vai acabar e vai matar essa mulher. Não adianta nada ter tantas políticas públicas se no fim das contas a gente não tem uma justiça que consiga de fato proteger a mulher aqui fora. Porque

0: detalhe, é o que parece, porque esse agressor, ele é preso, ele, né? A polícia vai lá, consegue prender, consegue fazer a investigação, prende, é julgado, passa por todo o processo, mas dali é o quê? 2 anos é solto novamente?
1: Infelizmente, nós temos um ministro agora do Supremo Tribunal Federal, Alexandre de Moraes, fazendo várias alegações públicas de que o aumento de penas não é, consequentemente, um resultado positivo em relação à interrupção de muitas práticas criminosas.
0: Gente, se não tem exemplo...
1: Olha esse caso.
0: Se não tem exemplo, gente, a gente acompanhou essa semana o caso da mulher, 5 dias acorrentada, amordaçada pelo ex-companheiro que não aceitava. Ele foi preso, esbravejando, dizendo que ia matar. E aí, na audiência, o senhor tá algemado, o senhor tá bem, o senhor foi... Né, não, tudo bem, nada contra a violência, mas a gente vê toda uma situação de proteção a esse agressor. E esse agressor, você acha que ele vai ficar preso durante muito tempo? O que, que você acha que vai acontecer depois? Que exemplo é esse? Nenhum. O cara prefere, vou matar, vou passar o quê? 5, 2 anos preso? Pelo menos ela não está mais aqui, se ela não é minha, não é mais de mais ninguém. Que justiça é essa que não dá exemplo? Que justiça é essa que esse agressor fala? Não tem problema não, eu vou preso, mas pelo menos eu mato esse meu desafeto. Não é exemplo para ninguém, é fácil, parece até que compensa, parece até que a justiça vai aliviando esse agressor e tá tudo bem. Então, se de um lado a gente tem essa rede de proteção, essas políticas públicas para proteger a mulher, a gente também tem que atacar o agressor, não é verdade? Ou vai, né, a gente vai ter que andar de burca? Não sei. Eu acho que é válido, assim como todas as políticas de proteção, a gente também rever essas punições e que as punições desses agressores sejam muito severas e que sirvam de exemplo. Agora em Manaus, 6:29.
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1: Sabe aquele aplicativo gratuito do Tribunal Superior Eleitoral para o eleitor fazer denúncias das campanhas eleitorais, o Pardal? Pois é, gente, ele registrou um aumento no número de ocorrências aqui no nosso estado do Amazonas. Já foram feitas pelo menos 37 denúncias.
0: E, Kenneth, a maior parte dessas denúncias é sobre propaganda irregular na internet envolvendo deputados estaduais. Mais de 3 mil denúncias. O aplicativo, ele é de fácil acesso, esse Pardal. E quem explica mais detalhes pra gente é a Vanessa Lima.
3: Boa noite a todos. A fiscalização das eleições já começou e o aplicativo Pardal, oferecido gratuitamente pela Justiça Eleitoral, já recebeu 37 denúncias aqui no estado do Amazonas. A maior parte dos registros está relacionada à propaganda irregular na internet e a casos envolvendo candidatos ao cargo de deputado estadual. E esse é um movimento que cresce em todo o país. Em apenas 5 dias, o número de denúncias passou de 1.103 para 3.468 registros. Ou seja, foram mais de 2 mil novas ocorrências nesse período. E entre os cargos mais denunciados estão os de deputado estadual, com 1.245 registros, e deputado federal, com 1.096. E o que exatamente pode ser denunciado? O Pardal recebe informações sobre diferentes tipos de irregularidades. As ocorrências em vias públicas aparecem na liderança, com 1.200 registros, seguidas por propaganda na internet, com 599, além de denúncias envolvendo bens públicos, carros de som, outdoors, distribuição de material gráfico e outras situações que podem descumprir as regras eleitorais. A ideia do aplicativo é justamente facilitar a participação do eleitor nessa fiscalização. Para fazer uma denúncia, é preciso se identificar pelo e-título ou pelo gov.br, mas a identidade do denunciante fica protegida por sigilo. Também é possível anexar fotos, vídeos, áudios ou até links que ajudem a comprovar a situação relatada. Depois do envio, o sistema gera um protocolo e a denúncia é encaminhada para análise da Justiça Eleitoral. Com o Pardal, o eleitor também passa a ter um papel importante no acompanhamento da campanha. Se perceber uma possível irregularidade, pode registrar a ocorrência pelo aplicativo e deixar que a Justiça Eleitoral faça a análise e tome as providências. Volto com vocês.
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0: Vamos voltar a conversar ao vivo com o repórter André Meirelles. André, antes de você dar a parcial do trânsito, eu sei que já tem o segundo lote de pulseiras, os ingressos do Sol Manaus. Conta pra gente, atualiza.
5: É isso mesmo, Karim Kennedy, boa noite para vocês, pro ouvinte. O segundo lote de reservas vai ser liberado daqui a pouquinho, a partir das 7 da noite, no site oficial soumanauspassoapaco.com.br. A liberação é gratuita e acontece de forma escalonada, né? Isso porque esse novo lote, ele está sendo disponibilizado, assim como os outros lotes que vão ser disponibilizados até as 7 da noite, todos os dias 7 da noite, a partir das 7 da noite até sexta-feira agora, dia 28 de agosto. Então, para participar, é preciso fazer o cadastro ali na plataforma e escolher o dia e o local para retirada da pulseira. E a gente reforça aqui que essa reserva não é a pulseira. Então, depois de você conseguir garantir essa vaga, o participante, ele precisa fazer a retirada presencial na data e no ponto indicados no comprovante. Quando entrar ali no soumanauspassoapasso.com.br, vai escolher onde vai querer fazer a retirada, levando 1 quilo de alimento não perecível. E lembrando que não pode ser sal. E também é obrigatório ali na hora de for buscar o ingresso, apresentar então um documento oficial com foto. A retirada é pessoal também, intransferível, e cada CPF pode reservar uma vaga por dia para cada palco ali. Então essa troca ela vai ser feita em 7 pontos aqui da capital. Pode ser nos shoppings Felipe Dal, Shopping Manaus Via Norte, Ponta Negra, além também da Galeria dos Remédios e unidades da APA Móveis e do supermercado grande, supermercado Vitória. E a gente sabe que essas retiradas de ingresso é para o evento do Sol Manaus Passo a Passo 2026, que acontece e são 10 dias de evento, mas com as atrações principais nacionais, vão ser aí de 4 até 7 de setembro. Então, tem outra também informação muito importante aqui, é quem trabalha como vendedor informal e quer também faturar ali no evento, tem que ficar atento, porque o cadastro que já foi liberado, começou hoje e termina amanhã, então é só um dia, até amanhã, quarta-feira. Então esse cadastro, ele é obrigatório para quem pretende vender ali comidas, bebidas, ali tudo na área externa do evento, que acontece aí a partir do dia 4 de setembro. E para fazer esse cadastro, esse atendimento é feito sempre das 8 da manhã até as 2 da tarde. Então, no caso, só amanhã mesmo, para quem ainda não conseguiu fazer, até as 2 da tarde, pode ser feito na sede da SEMAC, que é a Secretaria Municipal de Agricultura, Abastecimento, Centro e Comércio Informal, que fica no bairro São Francisco. É só levar os documentos ali, cópias do RG, CPF, comprovante de residência e uma foto 3x4. Vamos atualizar a situação do trânsito aqui pela capital amazonense. Vamos falar de uma das principais vias aqui da capital, que é a Avenida Djalma Batista. A gente passa no sentido contrário, sentido centro, mas a informação importante é para o sentido bairro. Então, quem está passando pela Avenida Djalma Batista consegue perceber que o trânsito está bastante carregado, tem muitos veículos pela via, que acaba deixando o trânsito lento de trecho em trecho. Então, a orientação aí, redobrar a atenção também, mas não tem nenhuma alteração no trânsito, e para esse horário de pico é normal esse trânsito pela Avenida Djalma Batista. Volto com vocês.
0: Muito obrigada pelas informações, André Meirelles.
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1: Vamos agora saber como é que fica a previsão do tempo com Vanessa Lima. Boa noite, Vanessa.
7: Muito boa noite para todos que acompanham a previsão do tempo aqui com a gente no 18 horas. Terça-feira de sol intenso, céu limpo, calorão e sem nenhum sinal de chuva. À noite, o clima continua firme, aberto e quente, com temperaturas girando em torno de 31 e 33 graus. E agora vamos falar sobre o clima de amanhã, 26 de agosto, quarta-feira. Segundo o Clima Tempo, a quarta-feira será de calor também.
0: Pra variar, né?
7: Pra variar. O dia começa abafado, ganha força com sol e nuvens à tarde e termina com uma noite quente e nublada, mas também sem chuva. Resumo do termômetro. A temperatura nessa quarta varia entre mínima de 27 e máxima de 38 graus. E a umidade relativa do ar fica em torno de 40 a 80%.
0: Vanessa, segue aqui com a gente para seguir falando sobre essa situação. Mesmo a Amazônia já está passando aí pelo processo de vazante, com essa seca e tudo mais, alguns municípios do estado sofrem ainda com a cheia, tá? O governo federal, ele reconheceu a emergência de duas cidades do interior do estado, é isso?
7: É isso mesmo. Olha só que interessante, né, Karime? Isso mostra a imensidão do nosso Amazonas. Enquanto a maioria das bacias está em período de vazante, e vale ressaltar que todas estão consideradas dentro da normalidade, algumas cidades ainda enfrentam um efeito da cheia. E agora, como você comentou, o governo federal reconheceu a situação de emergência em Japurá e Manaquiri, dois municípios que ainda estão enfrentando inundações. E com esse reconhecimento, as prefeituras ficam aptas a buscar recursos federais para ações da defesa civil e para atender a população atingida. No caso de Japurá, o reconhecimento foi publicado na terça-feira, dia 25, no Diário Oficial da União, levando em consideração um decreto de emergência feito pelo município ainda no dia 30 de junho. Já em Manaquiri, a situação foi reconhecida em uma portaria publicada na última sexta-feira, do dia 21. Isso mostra como a cheia desse ano deixou impactos importantes, né? Ao todo, 40 cidades decretaram situação de emergência por causa da cheia, das inundações e outros fenômenos extremos climáticos. Segundo o governo do estado, aproximadamente 293 mil pessoas foram afetadas. E agora, o desafio começa a mudar. Com as águas baixando em ritmo acelerado, o estado entra no período de estiagem e a vazante também já está trazendo dificuldades, principalmente para quem vive nas comunidades, né, mais afastadas. Tanto que Humaitá e Novo Aripuanã já decretaram emergência na área de saúde por causa dessa descida dos rios. Ou seja, a cheia começa a ficar para trás, mas os efeitos ainda continuam presentes na rotina de milhares de amazonenses. Karime?
0: É, vamos lá. Vamos enfrentar mais esse período difícil para o nosso estado e com extremos, não é? Muito obrigada pelas informações, Vanessa Lima.
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0: Agora em Manaus, 6 horas e 40 minutos, vamos para o bloco de política do programa 18 horas com Kenneth Sampaio e Nathalie Moraes. Nathalie, boa noite mais uma vez. Vamos lá, o prefeito de Manaus, Renato Júnior, ele afirmou que a prefeitura já recorreu à justiça contra aquela decisão que aumentou para 5,81% a participação de Quari na divisão do ICMS destinado aos municípios. Explica mais pra gente.
8: Muito boa noite mais uma vez para você, Karime, Kenneth, e a todos os ouvintes que seguem nos acompanhando aqui no programa 18 horas. Kenneth, na última semana você trouxe aqui no programa, inclusive, a fala, o pronunciamento do vice-governador Serafim Correia, né, se pronunciando, falando aí que o município de Coari estava recebendo a maior fatia do imposto sobre circulação de mercadorias e serviços. E aí agora foi a vez do prefeito de Manaus, Renato Júnior, se manifestar ali durante uma coletiva de imprensa. Ele chegou a afirmar, o prefeito Renato Júnior, que a prefeitura de Manaus, inclusive, já recorreu à justiça contra a decisão que elevou para 5,81% a participação de Coari sobre, né, o recebimento ali do ICMS. Inclusive, o prefeito Renato Júnior também criticou como todo esse processo vem sendo conduzido. Ele disse que muitos municípios vêm sendo afetados, entre eles o município de Manaus, que é o responsável, né, por por carregar aí boa parte da economia de todo o Amazonas.
0: Bom, estamos falando da Zona Franca de Manaus, que as empresas ficam aqui, né?
8: Exato, né? Ele falou bem assim que não é justo, né? Realmente o outro município recebeu uma fatia maior, sendo que a maior demanda, né, surge aqui na nossa capital. Esse recurso, inclusive, já foi apresentado pela Procuradoria-Geral do município e eu separei aí um trechinho do que disse o prefeito Renato Junho sobre esse assunto. Vamos conferir.
9: 61 prefeituras sofrendo em detrimento de um só beneficiário. Então, assim, a gente vai em busca, já estamos entrando na justiça, todos os municípios pedem, não somente entraremos na justiça contra essa decisão, mas também é justo que Manaus seja arrecadado e também na divisão seja dado a Manaus o que é devido de Manaus. A gente não quer de forma nenhuma o que é de nenhum outro município, mas também não precisa tirar de Manaus. Manaus já é a cidade que abriga o interiorano.
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8: Abriga mesmo, né, Karim? O prefeito Renato Junho chegou a defender aí a manutenção desses recursos, porque muitos moradores dos outros 61 municípios aqui do nosso estado vêm para Manaus em busca de serviços públicos na cidade. A gente fala daquele morador que vem em busca de uma consulta,
0: claro,
8: de fazer um exame, em busca de um estudo, de uma melhoria de vida mesmo, né? Ele falou sobre essa alta demanda, sobre a pressão sobre a estrutura municipal, especificamente nessas áreas que exigem maior atendimento da população. E o Renato Junho também falou sobre os moradores de outra cidade que vêm em busca realmente de oportunidades melhores, e a gente, é claro, vai seguir acompanhando todos os desdobramentos dessa briga aí, porque essa é uma enrolada,
0: é uma pauta,
8: que promete.
0: É uma pauta que desdobra.
1: E com certeza traz grandes ainda desenvolvimentos desse assunto, porque de fato já era uma pauta que até o ex-prefeito vinha trazendo.
0: Sim,
1: há bastante tempo.
0: Sim, o Davi Almeida sempre
1: isso,
0: falou,
1: né?
0: Isso,
1: sempre,
0: exato.
1: Ele vinha falando sobre esse tema e agora a situação fica ainda mais complicada.
0: Sem dúvida alguma. Kane, só aproveita que está aqui comigo, a gente já cobrou aqui no 18 Horas ações dos poderes públicos para que a população enfrente essas altas temperaturas desse El Niño aí exuberante, digamos assim. A gente já falou aqui de ilhas para refrescar, de locais para reidratação, e hoje o vereador Raif Matos, ele cobrou da prefeitura pontos de hidratação, não é isso?
1: Exato, Karim, a gente tem falado ainda há pouco, a gente ouviu a Vanessa Lima falar, sim, a respeito sobre a previsão do tempo, e nós só temos a previsão de climas bastante intensos ao longo desses próximos dias e chegamos a setembro agora e a situação vai ficar ainda mais intensificada em relação ao calor, e com isso surge a necessidade da nossa população amazonense manauara receber esses pontos de hidratação e também pontos de você conseguir se refrescar desse calor intenso.
0: Bebedouros, a gente está falando,
8: né? Nesse mês de setembro,
0: exato,
8: né? Todos os prognósticos climáticos indicam que a gente vai ter esse superaquecimento, esse super El Niño deve chegar a partir da próxima semana.
0: Cadê os chafariz? Cadê os bebedouros públicos?
8: Cadê as medidas, né?
1: Exatamente, foi esse exatamente o questionamento em que Raif Matos levou à Câmara dos Vereadores de Manaus e trouxe pra gente esses questionamentos em relação à falta de funcionamento de alguns chafarizes espalhados pela nossa capital. Ele cobrou essa retomada do chafariz para poder trazer essa sensação de frescor a mais em tempos tão quentes como temos vivido ao longo desses dias. A gente vai ouvir agora um trecho da fala do vereador Raif Matos.
10: O verão amazônico, calor intenso na cidade de Manaus, as famílias têm sofrido, crianças, mães, pais de família, com esse extremo calor na cidade de Manaus. Nós temos diversos chafarizes, senhor presidente, nobres colegas, aqui na cidade de Manaus, que está desativado. Praça da Matriz, Praça Jefferson Pérez, ali na Bola do Mindu, no Parque 10, na Ponta Negra, não está funcionando mais, pelo menos não tem ligado mais o chafariz ali na Ponta Negra. E além de embelezar a cidade de Manaus, esses chafarizes funcionando, ele traz a sensação térmica, ameniza a sensação térmica ao entorno, ali do comércio, das casas, e traz mais comodidade para diversas famílias. Cadê os caminhões pipa da prefeitura? Eu não tenho visto em ação na cidade de Manaus.
1: De fato, esse é um tema bastante sensível atualmente, porque o índice de calor está bastante extremo e que tem sim afetado o número de pessoas, como pessoas idosas, que não conseguem ter uma mobilidade tão boa e precisam ficar em casa. Elas sofrem bastante, inclusive hoje a gente vai divulgar no 18 Horas News uma caixa d'água, gente, derretendo devido à alta temperatura. Olha só
0: não
1: que loucura.
0: Tá fácil, gente.
1: Então a situação
0: não tá,
1: tá muito quente, de fato, é uma prioridade para esse momento ter esses pontos de hidratação, com certeza, Karine.
0: É saúde pública, sem dúvida alguma. Nathalie, vamos lá, mudando de assunto, vamos agora para Brasília. O senador Eduardo Braga, ele está propondo uma audiência pública a respeito da PEC 6x1, que pode ser um passo importante para avançar na discussão do fim da escala 6x1, não é isso? O que que a gente pode esperar agora que a relatoria já está com o Marazis?
8: Então, Karine, né, o senador Eduardo Braga, ele apresentou um requerimento à CCJ, eu estou falando aí da Comissão de Constituição e Justiça, para que seja discutida ao mais breve possível, né? A PEC aí da escala 6x1, que prevê a redução da jornada de trabalho para 40 horas semanais e garante 2 dias de descanso para os trabalhadores. Essa proposta, ela já tramita no Senado e já foi aprovada pela Câmara dos Deputados. E aí agora toda a previsão é que na próxima semana ela realmente dê andamento com a escolha da relatoria do senador Omar Aziz. Mas Karine, Kennedson, muita gente tem avaliado, né, essa escolha, né, essa promoção, essa escolha do Omar Aziz e também esse trunfo do Eduardo Braga como um alcance para a campanha. Isso porque os dois, né, o Omar Aziz, ele é pré-candidato ao governo do Amazonas, o senador Eduardo Braga está caminhando aí para a reeleição, para também para a reeleição do Lula, porque essa é uma das pautas prioritárias do presidente Lula, inclusive agora durante essa atual campanha, né? Inclusive o senador Omar Aziz anunciou na segunda-feira, o Kennedson até trouxe aqui, que pretende apresentar o parecer favorável até essa quinta-feira, para que a discussão já aconteça na próxima quarta. Então, a estratégia agora é correr com tudo isso, votar no texto na CCJ, né, na Comissão de Constituição e Justiça do Senado, até a próxima quarta-feira, dia 2 de setembro, né? Todos os esforços estão sendo concentrados para que isso aconteça, para que venha então sonhada sanção do presidente Lula, e a gente, é claro, vai continuar acompanhando
0: e torcendo, né? 5x2, gente, sem dúvida. Kennedson, vamos lá. A Justiça Eleitoral determinou a retirada das redes sociais de vídeos de campanha dos candidatos ao governo do estado do Amazonas, tanto de Roberto Cidade quanto de Davi Almeida. Explica pra gente.
1: Esses pontos que chamam bastante atenção, Karine, nessa decisão da Justiça Eleitoral é que Davi Almeida e Roberto Cidade, eles estão enfrentando questionamentos até um pouco parecidos, o uso de obras, prédios ou também estruturas públicas em conteúdos que acabam sendo associados a essa campanha eleitoral. No caso de Davi Almeida, o Tribunal Regional Eleitoral do Estado do Amazonas determinou a retirada de um vídeo gravado dentro de uma obra do Minha Casa Minha Vida, lá no Parque das Tribos, lá na área da Zona Oeste de Manaus. A avaliação preliminar da Justiça é de que o acesso ao espaço, ainda restrito, gente, ao público, pode ter proporcionado ao candidato essa vantagem em relação aos seus adversários, que não têm as mesmas condições e não têm os mesmos acessos para poder divulgar, para poder mostrar.
0: Ou seja, são pessoas que o Davi Almeida era prefeito até pouco tempo, o Roberto Cidade é o atual governador, e é meio que mistura às vezes, né? O que um já fez e que acaba virando aí que a Justiça Eleitoral pode interpretar como campanha e que aí é em desacordo com a equidade.
1: Exatamente. O objetivo do Tribunal Regional Eleitoral é exatamente garantir esse equilíbrio entre os candidatos para que todos tenham as mesmas condições para poder concorrer. Apesar de que a gente não vê acontecendo em outros cenários. Como, por exemplo, a gente tem a relatoria agora. É uma boa vitrine onde apenas um candidato vai ter uma vitrine no Brasil inteiro.
0: Uma coisa é uma coisa, né? Se o senador Omar Aziz já presidiu várias CPIs com grande sucesso, aí é uma questão, né, de valorizar o que ele faz profissionalmente. A gente lembra aqui da CPI da Covid, da pandemia, e ele já presidiu vários. Eduardo Braga também, inclusive da reforma tributária. Então, a competência de dois políticos não pode também entrar em xeque ou ser questionados nessa questão. Aí o outro está falando, a outra questão está falando de obras, né? Mostrar obras e que acaba se confundindo aí com campanha eleitoral.
1: Sim, em relação a Roberto Cidade, também foi utilizado um conteúdo gravado em espaço de escolas estaduais. Então, o que aconteceu foi isso. Foram dois vídeos gravados em ambientes públicos, que já foram entregues, né? Algum deles ainda vão ser entregues. E aí, com isso, a justiça decidiu que esses vídeos deveriam ser retirados do ar. E a questão é que não é uma decisão de condenação. É uma decisão de alerta, onde os políticos, os candidatos, eles são orientados retirarem aquele vídeo do ar para que não haja essa diferença entre os principais candidatos.
0: Sim, até porque também é muita interpretação, né? Um juiz, ele interpretou como se fosse um app na campanha, mas que às vezes não é, só tá mostrando o trabalho que fez,
1: porque o público
0: não vai fazer,
1: não tem esse mesmo julgamento, né?
0: Entendimento, sem dúvida alguma, só estou mostrando o trabalho que eles fizeram, normal. Muito obrigada pelas informações, Bloco de Política com Kennedson Paes e Nathalie Moraes.
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1: A estiagem também, Karime, já mexe no bolso e também na logística da nossa região amazônica. Quem traz pra gente as nossas mercadorias e leva vários outros insumos pelos rios e já começa a cobrar um pouco mais caro, né, Karime?
0: Vai ter que pagar mais, viu? É a taxa da seca, vamos lá. As empresas de navegação já anunciam cobrança da chamada taxa da seca a partir do mês de setembro, agora, tá? A repórter Eugênia Araújo tem os detalhes pra gente. Então, Gineia, essa cobrança a mais pode encarecer a mercadoria que chega aqui no estado do Amazonas?
11: Sim, com certeza os produtos podem ficar mais caros, uma vez que a seca dos rios amazônicos já está reduzindo a navegação e fazendo o frete ficar mais caro. A empresa MSC Brasil, por exemplo, vai cobrar a partir de setembro até R$ 9.900 a mais por container refrigerado com destino a Manaus. Outras empresas também já anunciaram sobre taxas de navegação pela Amazônia. O vice-governador Serafim Corrêa explica que ainda não é hora de cobrar a chamada taxa da seca, já que o Rio Negro ainda não chegou no limite de baixo nível de água para justificar a cobrança da sobretaxa de navegação. A taxa da seca só é permitida pela ANTAQ, a Agência Nacional de Transportes Aquaviários, quando o nível do Rio Negro atingir a marca de 17 metros e 70 centímetros ou menos que isso, o que ainda não é o caso do Rio, segundo o vice-governador Serafim Corrêa.
12: O Rio Negro ainda está com 25,07 centímetros, 25 metros e 7 centímetros acima do nível do mar. Esse número é maior do que foi 2023 e do que foi 2024. Mas é claro que preocupa, porque ele está descendo 12 centímetros por dia. E isso aí em 30 dias dará 3,60 metros. Portanto, nós temos a preocupação. Agora, creio que ainda não é hora de cobrar qualquer sobretaxa, porque a navegabilidade ainda está boa. Agora, claro, vai chegar o momento em que a navegabilidade ficará um pouco mais difícil, e aí a lei da oferta e da procura vai pressionar o preço do frete.
11: Bom, o governo do Amazonas já articulou junto aos portos Chibatão e Superterminais para, caso haja uma seca semelhante a 2024 e 2023, os dois portos possam ser deslocados de Manaus para Itacoatiara para aliviar a carga. Para evitar que a seca trave de vez o transporte, o grupo Chibatão já prepara um pier temporário lá em Itacoatiara. A estrutura vai permitir transferir cargas de navios grandes para balsas menores que conseguem enfrentar águas mais rasas. O custo dessa operação pode chegar a R$ 80 milhões. E o problema não para nos rios. A redução do calado no canal do Panamá também pode diminuir a quantidade de carga nos navios que abastecem Manaus. Mas o vice-governador Serafim Corrêa garante que não haverá desabastecimento aqui no Amazonas por causa da estiagem.
12: O que eu posso afirmar e garantir é que não haverá desabastecimento, não haverá falta de mercadoria, não haverá falta de nada em Manaus. Vamos enfrentar e vencer novamente a estiagem, como fizemos no ano de 2024.
11: Bom, no fim das contas, a estiagem vira conta e quem paga é a logística, a indústria e mais cedo ou mais tarde também o consumidor, infelizmente, né? Volto com vocês.
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1: O Pix completa 6 anos agora em novembro e já se consolidou como uma das principais formas de pagamento. Mas apesar disso, Karime, olha só que situação. Nesse domingo, uma instabilidade nos sistemas do Banco Central atrapalhou transferências e pagamentos em várias instituições financeiras.
0: Pois é, gente, um dia de caos no Pix acaba com a vida de todo mundo. Agora, os problemas começaram nas primeiras horas da manhã do último domingo. Geraram, é claro, milhares de reclamações de clientes. O Banco Central informou que identificou uma instabilidade que o serviço logo depois foi restabelecido. Mas quem traz pra gente mais detalhes a respeito do assunto é o repórter André Meirelles. Boa noite, André.
13: Os problemas começaram nas primeiras horas da manhã e geraram milhares de reclamações de clientes. O Banco Central informou que identificou uma instabilidade que o serviço foi restabelecido. A falha não paralisou todas as operações. Alguns clientes conseguiram fazer Pix normalmente, enquanto outros encontraram dificuldade para transferir dinheiro ou pagar contas. Entre os bancos citados nas reclamações estão Itaú, Bradesco, Nubank, Caixa, Banco do Brasil, Santander, Inter e C6. E os números mostram por que uma instabilidade no Pix tem um impacto tão grande. Só em 2025, o sistema registrou quase 80 milhões de transações e movimentou mais de 35 trilhões de reais. Até o fim do período analisado pelo Banco Central, 148 milhões de pessoas físicas e 12,8 milhões de empresas já usavam o Pix. O sistema também passou de 920 milhões de chaves cadastradas. Em 5 anos, o Pix deixou de ser apenas uma alternativa ao dinheiro, ao cartão e à transferência bancária. Hoje ele faz parte da rotina de consumidores, comerciantes e empresas. E essa dependência ficou ainda mais evidente com a instabilidade desse domingo. Por isso eu conversei com a economista Michelle Aracati, que explicou o que fazer em momentos de instabilidade do Pix.
14: Então cabe ao consumidor e também o ofertante do produto e do serviço disponibilizar diversas formas de pagamento. O cartão de crédito, o cartão de débito ou mesmo ter acesso ao dinheiro. Mas cada vez que passa, né, nós temos percebido que as pessoas elas têm realmente preferência em fazer o pagamento em Pix. Mas esse tipo de falha no sistema acontece uma vez ou outra. O que geralmente nós temos é um produto que funciona muito bem e que está acessível a todos.
13: Mesmo com a instabilidade, o Banco Central informou que não havia, até a última atualização, indícios de ataque cibernético, vazamento de dados ou desvio de dinheiro. O serviço foi restabelecido, mas o episódio deixa um alerta. Quanto mais o Pix faz parte da vida financeira do brasileiro, maior é o impacto de qualquer falha no sistema. Volto com vocês.
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0: E agora vamos conhecer o vencedor do concurso A Notícia Completa do programa 18 horas com a gasolina Ativa Max da Atem. É o Jefferson Dantas. Vamos escutar o áudio que ele mandou pra gente.
15: Fala, galera da Mix do programa 18 horas. Aqui é o Jefferson, motorista de aplicativo da cidade de Manaus. E eu mereço ganhar esses 40 litros de gasolina Ativa Max, porque além de motorista de aplicativo, eu trabalho como socorrista e ainda sou universitário. Estou chegando na faculdade agora, sempre ouvindo o programa 18 horas. E claro, para completar a noite e ganhar esses 40 litros da gasolina Ativa Max da Atem, seria perfeito.
0: Perfeito, muito que bem. Parabéns, Jefferson. Você escuta a gente?
16: Escuto, sim. Pô, tô muito feliz, cara. Muito feliz aqui.
0: E qual a sensação de participar e ter ganhado o nosso concurso? Qual é a sensação de participar do 18 horas?
16: É, É uma sensação excelente, né? Já deixei até o carro na reserva aqui pra ganhar esse combustível.
1: Tinha que deixar
16: aí
1: na reserva.
0: Tinha certeza que ia já ganhar.
16: Já tava esperando, já.
0: Já tinha certeza.
16: Já tinha certeza, hoje era o meu dia.
1: Tá certo. Agora, Jefferson, conta pra gente um pouquinho da tua história como motorista por aplicativo, há quanto tempo você tá na profissão e principalmente também qual que é a parte do programa que você mais gosta?
16: Eu faço aplicativo há mais de 8 anos, hoje como um complemento, né? Inclusive, acabei de deixar na passageira, ela ficou super feliz por eu ter ganhado, fiquei eufórico aqui com ela. E o programa, a parte que eu mais gosto é da quando vocês falam sobre a política local aqui, vocês têm uma maneira muito irreverente sobre os assuntos da nossa região aqui. Sou muito fã do programa, cara. Muito obrigado.
1: Show de bola.
0: Agora tira uma dúvida, você faz faculdade de quê? Oi? Oi, Jefferson. Oi. Você escuta a gente? Você falou que é universitário, então tá estudando o quê?
16: Eu faço farmácia, estou no sexto período de farmácia, estava chegando agora aqui na faculdade aqui.
1: Show de bola. E agora manda um recado pra gente finalizar, Jefferson, para os teus colegas de profissão que acompanham 18 horas, mas ainda não mandaram o áudio.
16: Galera, podem mandar o áudio que uma hora dá certo. Uma hora dá certo e hoje foi meu dia e agradecer aí todos vocês, cara, pelo carinho e por esse seu programa muito sensacional.
1: Valeu, Jefferson, muito boa noite para você, muito obrigado pela sua participação.
0: Exato, a gente é que agradece a sua companhia, a sua audiência, muitíssimo obrigada. Gente, se você mandou hoje, não venceu, não foi o ganhador, não tem problema. Amanhã, a partir das 6 da tarde, durante o programa 18 horas, você tem mais chance, não é, Kennedy?
1: Exatamente, e lembrando que é sempre aqui, de segunda a sexta-feira, na Karime, a partir das 6 da tarde até as 7 horas da noite, aqui no programa 18 horas, com a gasolina Ativa Max da Atem.
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0: Vamos voltar a conversar com o repórter André Meirelles. André, amanhã tem interdição do trecho da rua. Alô, André?
17: É isso.
0: Conta.
17: O centro de Manaus vai ganhar a primeira rua gastronômica da capital. E o IMU, que é o Instituto Municipal de Mobilidade Urbana, já começou a estudar como essa mudança vai afetar o trânsito. Então, a equipe do Instituto fez uma pesquisa, inclusive, no cruzamento das ruas Ferreira Pena e 10 de Julho, para contar ali o fluxo de veículos e identificar possíveis pontos de retenção. Então, essa ideia é usar os dados para ajustar a sinalização e organizar o tráfego durante as obras. Então, essa nova rua gastronômica deve ocupar imóveis históricos da Ferreira Pena. Pena que hoje estão fechados e sem usos. Então, a Ferreira Pena, junto ali com a 10 de Julho, também vão ser interditadas para as primeiras obras. Algumas ruas também nas proximidades vão precisar também ser interditadas, vão acontecer esses desvios. Isso tudo é a partir de amanhã. Então, atenção para você que faz essa rota pela Ferreira Pena, precisa ficar atento, mas a boa notícia é que por lá vão ter os agentes de trânsito para orientar e também placas sinalizadoras para orientar todos os condutores. A gente estava passando agora pelo centro da capital amazonense para ver como é que está a situação do trânsito, que inclusive pelo centro tem boa fluidez de trânsito agora e a gente trouxe essa informação. Volto com vocês.
0: Muito obrigada pelas informações, André Meirelles.
1: Seguimos direto para Editorial 18 horas.
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0: Uma boa notícia. A população está fiscalizando a atuação dos candidatos e denunciando irregularidades para a Justiça Eleitoral. Só no Amazonas, o Pardal, o aplicativo oferecido pelo Tribunal Superior Eleitoral para denúncias, já teve 37 registros. No Brasil, em apenas 5 dias, os registros saltaram de 1.103 no dia 19 de agosto para 3.468 na manhã do dia 24. No Amazonas, a maior parte das denúncias foi por propaganda irregular na internet e envolvendo deputados estaduais. O Pardal busca facilitar a participação da sociedade na fiscalização do cumprimento das regras eleitorais e torna mais fácil o encaminhamento de informações sobre eventuais irregularidades. Entre os tipos de denúncias estão as ocorrências em vias públicas e na internet, que somam a maior parte dos casos. Junto com a modernidade das urnas eletrônicas, o Pardal é mais uma tecnologia desenvolvida aqui no Brasil para melhorar o processo democrático. Para registrar uma denúncia, a identidade de quem faz a comunicação permanece protegida por sigilo, o que aumenta a possibilidade de uma eleição mais transparente e, portanto, mais justa para candidatos e para os eleitores.
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0: O 18 horas de hoje fica por aqui. Muito obrigada pela sua companhia. Um beijo, gente. Até amanhã. Boa noite, Kennison Paes.
1: Boa noite, Karim Leão. Boa noite a todos e até amanhã.
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4: Mix, boa noite, eu sou Graciano Rebelo e tá começando mais um pede no zap. Manda um áudio pra gente, 11 983 408 mil, e pede a sua música.
6: Fala, mix, boa noite, tudo bem? Aqui é o Lucas, motorista de aplicativo na cidade de São Paulo aqui. Toca aí pra gente e o Rock My World do Michael Jackson, o rei do pop. Valeu, mix, tamo junto.
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1: Mix, continua o Pede no Zap aqui na Mix. Ó, você manda um áudio pra gente no 11 983 408 mil e pede a sua música no Pede no Zap.
2: Fala, Mix, aqui é a Patrícia de São Paulo. Toca pra gente aí By the Way de Red Hot Chili Peppers. Valeu, Mix.
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1: Mix tá rolando, pede no zap, você não esquece. 11 983 408 mil. Passa o áudio pra gente e pede a sua preferida aqui no Pede no Zap.
2: Boa noite, Mix. Aqui é o Sidney Soares de Ribeirão Preto, mas nesse momento eu tô em Tupaciguara, Minas Gerais, indo pra Ribeirão. Toca o Slave, Like a Stone.
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1: Mix Wilson da Rihanna, finalizando o primeiro bloco do Pede no Zap de hoje, terça-feira. Segura na Mix, já já tem mais. 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
1: Mix, continua o pede no Zap aqui na Mix. Ó, você manda um áudio pra gente no 11 983 408 mil e pede a sua música no pede no Zap.
11: Fala, Rádio Mix, boa noite. Boa noite a todos. Eu sou o Valdo, eu sou de Ribeirão Pires, região do ABC Paulista. Eu gostaria de ouvir Charlie Brown Jr., Pontes Indestrutíveis. Toca aí, Mix, pra nós.
0: Valeu. 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
2: Boa noite, Rádio Mix, sou o Zemerson de Teobroma, Rondônia, e gostaria de ouvir Lola Young, Messi.
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2: Boa noite, Mix. Aqui é André, de Juiz de Fora. Toca uma pra nós aí, Depeche Mode. Valeu, boa noite.
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0: 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Mix Simple Plan fechando o Pede no Zap de hoje, terça-feira. Só não esquece de mandar sua mensagem de áudio pro 11 983 408 mil. Manda pra gente, pede a sua música que você ouve ela aqui na Mix. E o Pede no Zap tá de volta amanhã, quarta, 7 da manhã.
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